0: para presidente.
1: 98,67%, 47,26% dos votos destinados a Flávio Bolsonaro, enquanto 44,89% são destinados ao candidato Lula.
0: Olha só, encostou e muito aí o Lula nas últimas atualizações em relação à apuração de votos, praticamente menos de 1,13% agora, né? Para finalizar a apuração, foram sessões totalizadas já 492.617 sessões pelo Brasil afora. Leandro, tem algum destaque e alguma informação? Também a gente vai buscando em relação aos candidatos, né? Aqui da nossa região, que participaram também das eleições, candidatos a deputados estaduais. Tivemos também candidato 2 a deputado federal também, no caso o Ivan Marques, a Ana Cecília Cirino, deputado estadual o Gilson Ciconetti, o Lucas Melo, o seu Celso Matiolo também, né? E daqui a pouco a gente atualiza então qual foi o número de votos, né, que eles fizeram, somaram nas eleições de 2026, enquanto a expectativa é para presidente, hein, Dina?
1: Isso mesmo, são 98,72% dos votos computados. Agora estamos chegando perto dos 100%, né? Que são de minutos, agora a gente consegue trazer a totalidade dos votos feitos no nosso país.
0: Uhum.
1: Falta ainda um pouquinho na Bahia, um pouquinho no Alagoas, um pouquinho em Minas Gerais, um pouquinho no Maranhão, um pouquinho no Pará, no Pernambuco. Alguns lugares ainda que faltam totalizar. O Rio de Janeiro, que foi o que estava mais lá atrás, está quase totalizando no 100% já, né?
0: Uhum. Então, estamos o São quase, Paulo quase. Também no início ali, né, Dina, que a gente estava falando em relação a isso. E eu também quero tentar junto com o Leandro aqui para que a gente possa atualizar, porque como são muitos candidatos aqui, né, gente, no site, nós temos que procurar dar uma vasculhada aqui, né, para a gente localizar também qual foi o número de votos dos candidatos aqui do município. O Gilson Ciconetti, Dina, encontrei aqui, ó, 774 votos, né, candidato a deputado estadual. Gilson Ciconetti, 774 votos foi o número, né, atualizado segundo o TSE aqui para esse candidato aqui do município de Xanxerê. Teve o Parisotto, Dina, de Chapecó, candidato a Chapecó, que ele fez aqui em Xanxerê 64 votos. Esse número que eu passei do Ciconetti foi o número de votos feitos aqui em Xanxerê, né, Dina? Não é no geral, mas com o número que ele fez aqui no município de Xanxerê até o momento. Tem alguma atualização, Leandro?
1: Ainda não. Vale lembrar que na lista dos deputados que eu li, não tem nenhum dos nomes conhecidos, né? Nenhum dos nomes da nossa cidade aqui foram citados, estavam aí, mas tem ainda 3 vagas a definir, né? Uhum. Que é aquela questão do quociente eleitoral, da questão dos votos destinados ao partido. Então, ainda temos 3 vagas a serem definidas lá naqueles nomes que eu li, afinal são 40, né? Tem 3 nomes que ainda não foram definidos por conta dessa questão matemática que precisa ser feita. Muitas vezes o candidato que teve mais números não é eleito, e um que teve um pouco menos tem a eleição garantida.
0: Olha, o Lucas Melo, Dina, total de 1.666 votos. Lucas Melo, 1.666 votos, né, aqui no município de Xanxerê. Até o momento, nessa atualização do TSE que a gente está buscando aqui também.
2: Aqui eu achei também o deputado daqui de Xanxerê, né? O César Matiolo.
0: Sim. Celso Matiolo?
2: Celso Matiolo tá aí, contabilizou 1.673.
0: 1.673. Esses foram os votos, então, dos candidatos aqui de Xanxerê, infelizmente.
1: Temos ainda a Ana Cirino e o Ivan Marques para buscar informações, né, pessoal?
0: Candidatos a federal, né?
1: Candidatos aqui da nossa cidade. Claro, teve o Sorgato, que é candidato de Xaxim, que se elegeu, né?
0: Uhum.
1: Né? Ficou dentre os votados. Dos nomes conhecidos da gente, né? Claro que depois vamos atualizar, colocar no nosso Instagram, a Jocely, tudo certinho, uhum, tudo bonitinho. Agora estamos aqui acompanhando tudo ao vivo pra você.
2: Ana Cirino?
1: Isso.
2: 1.281
1: votos. 1.281
2: votos,
1: então a Ana, que também era candidata aqui da nossa cidade, fez. Mais quem? Vejamos, vamos atualizar por aqui.
2: Ivan Marques, tu falou também, né?
1: Isso, Ivan Marques.
2: 847 votos.
1: Muito bem. 98,82% dos votos. Quantos o Ivan fez?
2: 800 147 votos.
1: Ivan Marques, que era candidato a deputado federal, né?
0: Federal, aqui no nosso município de Xanxerê. Na verdade, né, Dina, se nós analisarmos Xanxerê, é mais uma eleição que nós não elegemos deputado federal e nem um deputado estadual.
1: Aí tinha o Valdir Colato também, né?
0: Tinha o Valdir Colato, né?
1: Valdir que já foi, né? Eleito várias vezes, né?
0: Do MDB, né? Por muitos anos, agora ele estava no PL, né?
2: Estava disputando para federal?
0: Também. Mas o Valdir, se não me engano, ele fez uma boa votação também. O Leandro confirma para mim em relação a esse nome específico agora aqui na nossa lista também, né, Leandro? Pode ser?
2: Pode
1: 98,87% dos votos apurados até o dado e exato momento. Estamos caminhando para a reta final, né? Caminhando agora são os últimos locais, os últimos lugares para que a gente aguarde as urnas a serem abertas. Na verdade, as urnas já foram abertas, só falta ser computados os votos, né? São 493.583 urnas já computadas, das 499.248 que estão localizadas nesse nosso Brasilzão de Deus.
0: A expectativa segue.
2: Só confirmando o dado que você me pediu, Jocely, do Valdir Colato, que fez 21.460 votos.
0: Olha, fez um número bem expressivo. Agora, somado, né, em relação à sigla partidária, o coeficiente, a gente consegue confirmar e finalizando a votação em relação a se eleito ou não. Mas eu acredito que com esse número 20 é uma boa expressão e provavelmente...
1: É um número bem expressivo, bem significativo.
0: Provavelmente ele está eleito, né? Mas vamos esperar a atualização do TSE. 99,92, Dina. Quase.
1: Quase. Para aqui são 98,91, Jota.
2: Aqui vamos também, esperar.
1: 99,92 para o estado de Santa Catarina, já quase numa totalidade de 100% dos votos computados aqui no nosso estado.
0: Eu altero o visor aqui, quando aparece Santa Catarina. Mas
1: está quase. Mais um pouquinho só. Continuamos nós por aqui no aguardo. 98,92% dos votos. Eu vou fazer o seguinte, eu vou para um bloco.
0: Dina, deixa eu só te atualizar. Sabe qual o candidato à presidência de presidente que menos fez voto?
1: Quem?
0: Foi o Rui Costa Pimenta. Até o momento, apenas 14.950 votos, né? O Rui Costa Pimenta do PCO.
1: Eram 12 os candidatos à presidência, né? Todos eles tiveram votos, inclusive, é um número significativo, 15 mil votos, né? São 15 mil pessoas que acreditaram que poderiam fazer alguma diferença, haja visto o âmbito do cenário político que nós temos aqui no nosso país, né? Eram 12 os candidatos, inclusive...
0: Eu imaginei que o Caiado ia um pouquinho mais longe, né? Mas o Caiado fez apenas 2,20% dos votos, né? Mas enfim, ele...
1: Mas são mais de 2 milhões e meio de votos destinados a ele, né? É um número considerável de pessoas. E vale lembrar que até mesmo para a campanha eleitoral, né, aquela que nós exibimos aqui no rádio, nos esportes políticos e no horário político, boa parte deles não era nem citada, né?
0: Verdade.
1: Nós tivemos numa totalidade assim, ó, que eu acho que quase de uns 80 para 90% entre Flávio Bolsonaro e Lula, e o Augusto Cury e o Ronaldo Caiado tiveram assim algumas mínimas inserções que também foram destinadas. De todos os outros candidatos, eles não tiveram nem direito a espaço no rádio e na televisão para que fizessem a campanha deles, né?
2: 98,97%, agora 47,22% do Flávio Bolsonaro contra 44,94% do candidato Lula do PT.
1: Estamos aí, ó, nos últimos. No Acre já foi 100%, vejamos qual que já totalizou. Acre, Amapá, Distrito Federal, Espírito Santo, Mato Grosso do Sul, mas quem totalizou? Rondônia, Roraima, Rio Grande do Sul e Tocantins já foram totalizados os 100% dos votos. Aqui no nosso estado de Santa Catarina são 99,92% dos votos. Em São Paulo, 99,72%. No Rio de Janeiro, 99,79%. No Paraná, 99,99%. Falta um nadinha para quase terminar, né? Então, tá faltando aqui alguns números ainda para que a gente totalize os 100%. No quesito nacional, agora alcançamos
0: 99%
1: de todos os votos computados.
0: 47,21 Flávio Bolsonaro, 44,94 Luiz Inácio Lula da Silva. Flávio Bolsonaro, 55.757.901 votos. Lula, 53.075.906 votos. É o total das parciais apuradas até agora. E vai fechar, eu acredito, já nos próximos instantes aí, Dino.
1: É, são 99,02%, então vamos esperar agora que nos próximos instantes a gente traz a totalidade dos votos aqui no nosso país. Vamos trazer aqui, ó, comparecimento. A abstenção se teve entre 21,07%. São 33.120.466 eleitores que não compareceram às suas sessões para fazer a votação. Os votos nulos ficaram em 3.631.829, num total de 2,93%. E em branco foram 2.282.644, num total de 1,84%. Esses votos que também podem ser decisivos para uma eleição, não é mesmo?
0: Com certeza, e fazem a diferença realmente, né? Olha, Dino, o Leandro tem uma atualização aí, Leandro?
2: 99,06%, 47,20% do candidato Flávio Bolsonaro do PL, 44,96% do candidato Lula do PT.
1: Estamos quase, quase chegando na totalidade dos 100%. Meninos, eu vou fazer o seguinte, a gente vai fazer um bloco comercial, tá? De um minutinho e meio, enquanto as atualizações vêm vindo, e a gente volta já com o resultado, espero que sim, né? Dos 100% das eleições para presidente em 2026.

0: Agora, 9:17.
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0: 9:19, Juscelino Luiz.
1: Olha só, Dina, atualizando então, Eliandro e ouvintes da programação da 97.9, estamos quase finalizando a apuração através do TCE em relação à presidência do Brasil. 99.13 apurado até agora, totalizando Flávio Bolsonaro com 47.19 dos votos, Lula 44.97. Em números, o Flávio Bolsonaro até o momento 55.806.169 votos. O Lula, 53.180.363 votos. Lembrando que faltam menos aí de 1%, né, para finalizar então a apuração para presidente das eleições do Brasil. Faltam já confirmado o segundo turno, né,
0: Dina? 0.85%.
1: É isso mesmo.
0: E olha só, um fato histórico aconteceu no Distrito Federal. Brasília elegeu a primeira bancada do Senado 100% feminina. A partir de 2027, o Distrito Federal terá 3 mulheres no Senado. Pela primeira vez na história, neste domingo, Michele Bolsonaro, Bia Kicks, ambas do PL, foram eleitas e agora se juntam a Damares Alves, do Republicanos, que ocupa uma das cadeiras pelo Estado desde 2023. Vale lembrar que o mandato de um senador é de 8 anos, né? Então, tem agora Damares Alves, né, que é do Republicanos, que está lá desde 2023, e agora vão acrescentar a bancada do Distrito Federal, Michele Bolsonaro e Bia Kicks, fazendo com que a bancada que representa a Brasília, Distrito Federal, seja 100% feminina.
1: Se o Bolsonaro, o Jair Bolsonaro, esse presidente, não tivesse com todos esses problemas, enfim, que passou, Dina, e ele fosse candidato, eu acho, e o Flávio aí fosse um senador, exemplo, alguma coisa, eu acho que todos...
0: Teria a família 100% eleita.
1: Teria a família 100% eleita, né, pelo que a gente...
0: Na verdade, não sabemos, né, do 100% eleita, porque ainda precisamos esperar um resultado, né? Mas, assim, dos filhos dele, o Carlos se elegeu como senador aqui por Santa Catarina, o Jair Renan se elegeu como deputado aqui por Santa Catarina. O Flávio está aí à frente dos números desde o começo da abertura das urnas por aqui, então teremos um segundo turno e se tem uma possibilidade, 50% sim, 50% não, não se sabe. E a Michele, que é a esposa dele, se elegeu senadora pelo Distrito Federal.
2: 99.18% das urnas apuradas aí. E segue por aqui Flávio Bolsonaro do PL na frente com 47,18%. Em segundo lugar, o candidato Lula aí, que vai disputar o segundo turno junto com ele, 44,98%.
1: Em torno, mais ou menos, de diferença dos dois, gente, de 2.600.000 votos. 2.600.000, mais ou menos aí, a diferença entre o Flávio Bolsonaro para o atual presidente, o Luiz Inácio Lula da Silva, que foi à reeleição e vão a segundo turno, né? Os dois aí.
2: E só para confirmar aquilo que você falava, o segundo turno já marcado para o dia 25 de outubro.
1: É a data que a gente volta às urnas em definitivo daí, né?
0: E para quem acompanha a programação do rádio, teremos, né, mais uma vez o horário político gratuito e obrigatório de segunda a sábado, das 7 às 7:10 da manhã, tá? Agora são só 10 minutos, tá? Porque, afinal, aqui no estado de Santa Catarina, precisamos ouvir somente as propostas, as ofensas e a campanha, né? Porque assim que segue dos candidatos a presidente, não teremos eleição para governador. Então, de segunda a sábado, das 7 às 7:10 da manhã e do meio-dia ao meio-dia e 10. E também, claro, que teremos as inserções, né, durante todo o dia, das 5 da manhã às 11 da noite, com as inserções dos comerciais, né, no meio dos comerciais, num número bem reduzido, claro, né, afinal não temos nem para governador, nem para deputado, nem para senador, porém teremos sim, para quem acompanha a programação do rádio, novamente as inserções políticas e o horário político gratuito e obrigatório. 99,22% dos votos computados, quais são os números, Leandro?
2: 47,18% do candidato Flávio Bolsonaro do PL contra 44,99% do candidato Lula do PT.
0: Muito bem. O pessoal da Caerte aqui já tá mandando, né, os horários e as coisas para ir já atualizando todo o pessoal das rádios.
1: 9922, né, Leandro?
2: 9922. Agora 23.
0: Agora é o pouquinho por pouquinho, né? Mas estamos nos encaminhando para a reta final né, agradecer a audiência, né, de todo o pessoal que ficou sintonizado, ficou ouvindo a gente falar esse tanto de números. Amanhã a gente mereceria uma folga, mas não vamos ter.
3: Obrigado.
0: Tá?
3: É.
0: Não teremos.
3: Obrigado.
0: Mereceríamos, mas não teremos. Gastamos todas as palavras e os números.
2: Vai estar aqui amanhã ao meio-dia, será?
0: Adina. Amanhã ao meio-dia, você, Leandro Fernandes. Imagina. Juscelino Luiz estará aqui a partir das 7h20 da manhã,
1: da
0: por
1: noite.
0: Aí.
1: Da noite.
0: E eu a partir das 8h20 para as 8h, por aí, né?
1: Seja bem-vindo. 9924, Leandro, 99.24 apurado. E Leandro, pode atualizar a informação? Eu olhei ali no computador da Dina.
2: Segue, porque a porcentagem, no caso, segue a mesma, né? 47,17% de Flávio Bolsonaro contra 44,99% do candidato Lula. Trazendo aí para números, ficaria como, Jocely Luiz?
1: Em torno de 2.450.000 votos, mais ou menos, agora que o Flávio Bolsonaro já fez a mais, né, que o Lula, né?
2: E já atualizou a porcentagem aqui. Agora o Lula chegando a 45% redondo contra 47,17% do Flávio.
0: A diferença agora é de 2,17%, né? A gente vê que lá no, quando nós estávamos nos 50, 60%, né, a diferença chegou a mais de 11%, né? Então, aí o que as pesquisas apontavam, né? Só mais uma vez um adendo, as pesquisas colocavam sempre o Lula à frente, né? Então, temos que esperar para ver o segundo turno, o que vai acontecer. Tenho certeza que as alianças políticas já estão sendo feitas, os telefones já estão tocando, os WhatsApps já estão pipocando, porque as alianças agora estão feitas, porque os votos que os outros candidatos tiveram são números consideráveis, né? São praticamente 10 milhões de votos, se for juntar tudo, né? São números consideráveis. Vale buscar também os brancos, os nulos, as abstenções, né? Então, agora tenho certeza que esse segundo turno, apesar da campanha ser com um tempo bem reduzido, eu acho que ela vai ser mais agressiva. Eu acho que a campanha agora, nesse segundo turno, ela vai ser mais agressiva, mais impactante, vai ser mais forte, porque precisam se juntar esses números que estão afora para saber quem é que vai ser o próximo presidente do Brasil.
1: Atualizando, Leandro, 99.29. Tem uma atualização ali, se você...
2: 99,29 e segue a porcentagem de 47, agora diminuiu do Flávio, né? 47,16% contra 45% redondos aí do candidato Lula do PT.
1: Uma total de votos, olha, Flávio Bolsonaro 55.870.739 votos, Lula 53.307.114 votos.
0: Mas uma das curiosidades que a eleição traz, se por um acaso no segundo turno o candidato Luiz Inácio Lula da Silva for eleito, ele vai ser o primeiro presidente brasileiro a ser reeleito por 4 vezes, né? Ele vai ser pela 4ª vez o presidente do país, se por um acaso acontecer a eleição dele no segundo turno.
1: E o que me chamava a atenção, até comentei com o Leandro antes, Dina, é que o único caso que nós não tivemos presidente reeleito para um segundo mandato no Brasil nos últimos anos foi o Jair Messias Bolsonaro. Porque geralmente todos os presidentes, Dina, eles...
0: A Dilma foi impeachmentada, né? Mas ela foi reeleita.
1: Foi reeleita, né? Depois foi reeleita depois. O Lula, enfim, o Fernando Collor, Fernando Henrique, na verdade. E o que acontece? O único que não foi reeleito...
0: Nesses últimos tempos
1: foi o Jair Bolsonaro. 99,31, Leandro, quase fechando.
2: No meu aqui, 99,33 já. 47,16% do candidato Flávio Bolsonaro contra 45,01 do presidente, atual presidente Lula do PT.
1: Então, eu acho que agora praticamente vai ficar em torno desses votos aí. Olha, aproximadamente, gente, né? Olha, o Flávio Bolsonaro então fez. Vai aumentar um pouquinho, tanto para ele quanto para o Lula em número de votos, mas olha. Flávio Bolsonaro fez, então, nesse primeiro turno, aproximadamente 55.886.569 votos. Vai aumentar alguma coisinha em relação a isso. Luiz Inácio Lula da Silva, 53.333.198 votos. Foi mais ou menos, então, a votação que eles receberam, né? Dos eleitores do Brasil. Totalizando os dois aí, a Dina, que é boa de matemática, já me passou aqui, entre os dois vai dar em torno de 109 milhões de votos, Dina, entre o Flávio Bolsonaro e o Lula, né? Os dois juntos fizeram em torno de 109 milhões de votos no primeiro turno.
0: É bastante coisa, hein? 99,34% dos votos computados.
2: E a porcentagem segue 47,16% para Flávio Bolsonaro contra 45,01% para o candidato Lula do PT.
1: Uhum. E a atualização também aqui em relação, a gente já passou para o Senado, né? O pessoal que quem sabe não pegou ainda, senadores em Santa Catarina, então o PL elegeu a Carol Detone e o Bolsonaro, o Carlos Bolsonaro, então, né, que foi, era parceiro aí da Carol, enfim, estavam juntos no mesmo palanque, e dessa vez, eu não me recordava, né, do Amin não ser reeleito. O Amin já foi várias vezes senador, e agora então nesse
0: período ano, Amin também foi governador do nosso estado, né?
1: Governador, foi governador do estado, mas agora com a vinda do Bolsonaro aqui para Santa Catarina, para vocês verem o que é política. O Bolsonaro vem para Santa Catarina, se filia em Santa Catarina, e aí o que aconteceu? Tira a vaga do Espiridião Amin, né? Nessa junção aí política e partidária dos partidos aí para a escolha de senadores, né?
2: E logo não é de qualquer pessoa, né? Um cara que tem um histórico gigante aí na política catarinense, que é o Espiridião Amin, que a gente já falou por aqui, que foi governador, senador, e sempre no meio da política catarinense, e sempre uma pessoa muito forte aqui na política catarinense.
0: A mulher dele também, a Ângela, era candidata a deputada e também não se elegeu, né?
1: A Ângela Amin, né?
0: Eles também são uma família de políticos, né? 99,36% dos votos apurados, Leandro Fernandes.
2: 47,16% Flávio Bolsonaro, 45,1% candidato Lula.
1: Olha só, no total de votos, Flávio Bolsonaro 55.900.962 votos, Lula 53.359.932 votos. Com apuração, né, de 99,37%, um total de sessões totalizadas, 496.103 sessões.
0: Assim como comentamos que no centro da cidade de Xanxerê já havia mobilização de pessoas, no centro da cidade de Xaxim também tem, né? Nosso diretor, o senhor Ivanor Momo, ele mandou para nós aqui informações em relação à movimentação de pessoas lá no centro da cidade de Xaxim também, né? Tudo moderado, tudo certinho, tudo bonitinho, com a polícia já tomando as providências para que a ordem permaneça estabelecida no local.
1: Com nenhum dos candidatos, né, Dina, a gente sabe que como vai para o segundo turno, os ânimos eles ficam um pouco mais calmos, enfim, né? Sempre é uma preocupação maior, infelizmente, quando gera por parte de alguns eleitores, quando um ganha, outro perde, enfim, aí gera algumas situações mais complicadas. Mas para um segundo turno, a gente percebe que praticamente em todos os municípios, enfim, está um pouquinho mais acautelado os ânimos, né? Um pouquinho mais
0: sempre
1: calmo.
0: Tem os extremistas, né? Mas então vale a pena, o pessoal da polícia sempre está por lá, sempre cumprindo o papel deles. Hoje, inclusive, eles estavam aqui na frente da rádio, né? Porque nós temos um dos maiores colégios eleitorais aqui bem na frente da rádio, que é o Colégio La Salle. Eles estavam por aqui também, trabalhando durante o dia todo para manter a ordem e a segurança de todos os cidadãos xixerenses.
1: É a prevenção acima de tudo, né, Dina? Prevenção sempre é o melhor remédio. Tem uma atualização também agora, Leandro?
2: 99,39%?
1: 47,15% Flávio Bolsonaro, 45,2% Luiz Inácio Lula da Silva. 55 milhões para 53 milhões de votos até agora. Né, nessa última atualização.
0: 2 milhões e 600 mil, praticamente 2 milhões e 500 mil de diferença.
1: Vou destacar também, aproveitar aqui, Dina, então, além dos dois que a gente está destacando, olha, o Augusto Cury, então, ele está totalizando, praticamente finalizando os votos, 3.434.772 votos. O Renan Santos, 2.668.337 votos. Ronaldo Caiado, 2.598.122 votos. O Zema, 325.559 votos. A Samara, 122.634 votos. Hertz Dias, 42.957 votos. Clariana Barão, 39.921 votos. Edmilson Costa, 22.575 votos. Veterinário Wilson Grazi, 16.825 votos. E o Rui Costa Pimenta foi o menos votado, Dina, na corrida presidencial, com 14.992 votos.
0: Muito bem. Alguns deles já declararam no segundo turno para quem vão apoiar, né? Alguns falaram vou apoiar fulano, alguns disse não vou apoiar ciclano. Então, a gente tem que esperar para ver o que acontece nesse segundo turno.
1: Instantes finais, Dina, 99.41%.
0: 99,41% dos votos apurados. Leandro, quais são os números?
2: Nesse momento, 47,15% para Flávio Bolsonaro, que dá o total de 55.917.406 votos contra 45,02% do atual presidente Lula, que dá 53.397.831 votos.
0: Mais das curiosidades sobre a eleição, vocês lembram do Manuel Gomes, o da caneta azul, caneta? Uhum. Ele estava também, né? Entre um dos candidatos, né? Ele também era candidato a deputado e ele não conseguiu se eleger, porque ele teve pouco mais de 7 mil votos. Ele era candidato a deputado.

0: 45,3%.
1: Segundo turno, garantido, né?
2: Definido, né? Já está definido desde os 90%, quando a gente estava lá já, né? Agora mais é saber a porcentagem, né? Mas olha, o que a gente percebeu é que a diferença que foi de 11, quase 12% lá na metade das apurações, caiu para 2%, ó, 2,11% é a diferença entre o candidato Flávio Bolsonaro e o candidato Luiz Inácio Lula da Silva. Teremos um segundo turno entre PL e PT, extrema direita e extrema esquerda, e aí a gente vai ver então a partir de amanhã, porque sim, a partir de amanhã a campanha já começa, as articulações já começam, as inserções políticas já não começam, tá, pessoal? Pessoal que tá perguntando já se a partir de amanhã já vai ter, não começa já, tá? Mas a campanha, as articulações, agora as parcerias, né? As mobilizações já acontecem a partir de agora, né? Já estão acontecendo desde o comecinho, a gente tem certeza disso, a gente sabe disso. Então, vamos ver, saber dos próximos passos que se darão nesses próximos 21 dias. Teremos 3 semanas agora para saber como é que vai ser as coisas daqui para frente. E lá no dia 25, então, voltaremos nós por aqui para... Enfim, então, falar do resultado de quem vai ser o presidente para os próximos 4 anos, a partir de 2027.
1: E que o Brasil esteja acima de tudo, né, Dina? De sigla partidária, de candidatos, enfim, né? A gente sabe que a política é uma ciência, faz parte do nosso dia a dia, do nosso cotidiano, nós dependemos da política. Mas acima de tudo, né, de qualquer partido, de qualquer pessoa, eu penso que está um Brasil, uma nação rica, né, uma nação que tem a sua história, né, Leandro? E principalmente tanto o Flávio quanto o Lula, que possam apresentar para a gente, para um segundo turno, propostas, ideias, projetos, que façam com que o Brasil alavanque, né, que se torne um país ainda mais... salutar, eu diria assim, em várias áreas. Leandro, agora quase fechou, deixa eu só cortar aqui para mim passar para você,
0: 99,49%, 47,14% de Flávio Bolsonaro contra 45,4% do candidato Lula.
1: Total de votos do Bolsonaro é Flávio, né, 55.948.208 votos. O Lula, 53.457.109 votos.
2: Deixa eu trazer o nome dos deputados, né? De todos os deputados, os 16 de Santa Catarina, que foram eleitos, né, a deputados federais. Então, vamos trazer agora a lista completa. Primeiro lugar, para quem teve 559.920 votos, foi a Júlia Zanatta, né? Que teve um número expressivo. Ela, para quem não conhece, acho que todo mundo conhece, é uma loirinha que tá sempre com uma tiarinha de flores na cabeça, né? Defende muito a questão da família, de princípios cristãos e tal. Então, a Júlia foi a candidata do PL mais votada aqui no estado de Santa Catarina. Em segundo lugar, ficou o Jair Renan Bolsonaro, também o Sargento Lima, também a Daniela Reiner, o Zé Trovão, Ricardo Guidi e Daniel Freitas. Todos eles, 1, 2, 3, 7, todos eles do PL. Tá?
1: Então, sete mais votados.
2: Os 7 mais votados no estado de Santa Catarina são do PL. As outras 9 cadeiras são ocupadas por Ana Paula Lima, do PT, Pedro Uczai, também do PT, o Pazente, do MDB, Gilson Marques, do Novo, Giovana Mondaro, do PCdoB, Júlio Garcia, do PSD, Zé Milton, do PP, Paulinha, do Podemos, e Giovânia de Sá, do Republicanos. Então, das 16 cadeiras de deputados federais eleitos por Santa Catarina, as 7 primeiras cadeiras, os sete candidatos com os votos mais expressivos foram aqui do PL, né?
1: Isso mostra a força do partido aqui no estado de Santa Catarina, né, Dina?
2: Tivemos 2 do PT, 1 do MDB, 1 do Novo, também 1 do PCdoB, 1 do PSD, 1 do PP, 1 do Podemos e 1 do Republicanos. Vale lembrar mais uma vez a participação feminina: 1, 2, 3, 4, 5, 6 deputadas federais eleitas por Santa Catarina.
0: Aí, como mulheres, você citou, né, Jocely, a força do partido em Santa Catarina, 7 e 6?
2: 7
0: eleitos pelo PL, que já teve também 2 senadores e o governador eleito em primeiro turno. Então, o PL vem se destacando mesmo forte aí no em questão estado catarinense.

0: acontece, né?
1: É, não é à toa que o Carlos Bolsonaro, ele veio pro estado de Santa Catarina, porque aqui acabou sendo, queira ou não queira, um lugar onde o PL tem uma ótima receptividade, enfim, até pela história do ex-presidente Jair Bolsonaro com o estado de Santa Catarina, enfim, essa situação toda que eu não preciso ficar entrando em detalhes, né? E aí o Carlos vinha também para Santa Catarina e sabia, opa, se, né? E ele fez a coisa certa, né?
2: E a gente pode citar politicamente, também a força, né? Do PL em Santa Catarina, quando o governador que nós tivemos antes do...
1: O Carlos Moisés?
2: É, antes do Jardim, agora o Carlos Moisés, foi eleito sem o conhecimento de muitas pessoas, né? Porque ele foi eleito por conta da força do partido no estado, né?
1: E naquela época, o adversário dele, lembra quem foi? Gelson Merizio, né? O Gelson Merizio...
2: Que encabeçou o segundo lugar nas eleições.
1: Era para ser o candidato cabeça das eleições, aí surge o Moisés... Né, como o pessoal chama aí, na onda Bolsonaro daquela época, aí o Carlos Moisés se elege governo, mas não foi reeleito, né, Dinei? Agora ele foi candidato a deputado estadual também. Não sei se daqui a pouco a gente atualiza também essa informação em relação a ele. Presidente Leandro. Ele
0: estava com uma votação bem fraca, inclusive, né?
1: É, nós acompanhamos.
0: Vamos atualizando por aqui para presidente, 99,55%. Das urnas apuradas, 47,12% do Flávio Bolsonaro contra 45,05% do presidente atual Lula. Isso trazendo para números, ficaria 55.971.479 votos Flávio Bolsonaro contra 53.511.292 votos do presidente Lula do PT.
2: Além desses números dos votos, também vale ressaltar o número gigante dos brancos e nulos. Isso aí. É que tá assustador, viu, gente? Na minha visão, pelo menos assustador. São quase 6 milhões de votos, quase 7 milhões de votos. É muita gente. Foram 2.293.448 votos brancos, totalizando 1,84% dos votos. Também teve 3.655.900 votos nulos, num total de 2,93%. Colocando esse percentual aqui, ó, em cima de qualquer um dos candidatos, são 4,5%. Ó, se nós colocássemos 4,5 aqui nos 47 do Flávio, ele ultrapassaria os 50%, né? E nós não teríamos, né? Assim como se colocássemos esses 4,5 no Lula, são 49%. Então, assim, é um número considerável de pessoas. E as abstenções ficaram nos 21,07%, que também é um número assustador. São 33.299.990 pessoas que não votaram.
1: 99,57% das sessões apuradas até agora. Estão fechando. Eu acho que na próxima atualização eu acho que vamos ter o número oficial de votos, então. Flávio Bolsonaro 47,12%, o Lula 45,5%, Leandro. Com 99,57% dos votos apurados.
0: Em números fica Flávio Bolsonaro com 55.987.368 votos contra 45,6 do Lula, que dá 53.528.524 votos.
1: Nesse total apurado até agora, Dinamara.
2: Trouxemos os números do Nicolas Ferreira, com mais de 3 milhões de votos. Ele foi o deputado mais votado na história de todas as eleições. E a Érica Hilton se torna a deputada federal mais votada da história do Brasil, com mais de 1,5 milhão de votos. Vale lembrar que a Érica Hilton, ela é uma deputada transexual, né? Mas ela ocupa a bancada feminina. Ela é deputada federal, né?
1: Deputada federal. 99,58% apuração dos votos, quase definido as sessões totalizadas até o momento, 497.175 sessões totalizadas, menos de 0,2%. Então, para a gente fechar e conferir, então, né, Dina, o número de votos oficial que tanto o Bolsonaro, o Lula e os demais candidatos fizeram no primeiro turno das eleições 2026.
2: Falávamos nós pela força do PL, o PL vence em todas as frentes aqui em Santa Catarina. No governo, Jorginho Melo foi reeleito com 69% dos votos. No Senado, Carol Detone e Carlos Bolsonaro. Na Câmara, teve a Júlia Zanatta sendo a mais votada. E na Alesc, a Ana Campagnolo também foi a mais votada. Então, o PL, ele dominou em Santa Catarina as quatro frentes, as quatro bancadas, com o maior número de votos.
1: Se a gente analisar nas últimas eleições, Gina, no Brasil, os dois principais partidos que movimentam e que são decisivos é o PL e é o PT. Né? Não adianta de fugir. Os outros partidos entram junto, enfim, com as coligações, mas quem disputa cabeça por cabeça, aí, como a gente diria assim, é PL e é o PT atualmente no
2: mais
1: Brasil.
2: Mais um dos nomes, perdão, Jota, mais um dos nomes do PL é o Daniel Freitas, que ele foi reeleito pelo terceiro mandato como deputado federal aqui por Santa Catarina.
1: Eu, particularmente, vou te dizer, não lembro do Daniel.
2: Mas é a terceira vez que ele é reeleito como deputado federal por Santa Catarina.
0: 99,60% agora, atualizado?
1: Pode atualizar.
0: 47,11% de Flávio Bolsonaro contra 45,06% do candidato Lula do PT.
1: E o que me chama atenção também, Dina, eu vou ser um pouco bairrista agora e vejo que Xanxerê nós já tivemos representantes há um bom tempo atrás, a Dina lembra, representantes como deputados federais, estaduais, e infelizmente, gente, nós não temos nas últimas duas eleições, ou três, se não me engano, a gente não tem, Leandro, um deputado estadual, não temos um deputado federal. Quer dizer, nós estamos votando.
2: Falando de representação da nossa cidade, né,
1: representando a nossa cidade, né? Representando a nossa cidade, assim, ó, nós não temos um nome, enfim, a gente está escolhendo outras pessoas, e cada um vota do jeito que é melhor, cada um tem o seu voto, concordo plenamente. Agora, muitas vezes em eleições e em algumas situações, a gente tem que ser um pouco bairrista, e eu acho que a gente falha um pouco em relação a isso aqui no nosso município. Mas, enfim, são escolhas, né?
2: 99,61% dos votos apurados.
0: 47,11% Flávio Bolsonaro contra 45,7% do candidato Lula do PT.
1: Em relação a votos, totais de votos, vamos, Flávio Bolsonaro, 55.990.408 votos, Luiz Inácio Lula da Silva, 53.561.015 votos, né, até o momento, né, com o Flávio Bolsonaro e o Lula.
2: 99,62, está faltando muito pouquinho, né? Agora as atualizações, os números são praticamente mínimos, né? A diferença vai ser essa. Eu acho que vai ficar entre os 47 e 45, 47 alguma coisinha, 45 e alguma coisinha em relação aos dois candidatos.
1: Tu consegue atualizar, Dina, pra gente, quem sabe quais são os estados que ainda está faltando essa pequena porcentagem aí?
2: Vamos ver ainda.
1: Se você conseguir
2: falta
1: pra gente.
2: Falta ainda um pouquinho em Alagoas, Amazonas, Bahia, Ceará, Goiás, Maranhão, Minas Gerais, Pará, Paraíba, Pernambuco, Piauí. Paraná está com 99,99% há muito tempo já. Rio de Janeiro, Rio Grande do Norte, Santa Catarina também está com 99,98%. Deve estar faltando uma urna em algum lugar por aí. E Sergipe, São Paulo. E no exterior ainda são 95,85% dos votos computados. Então aí são pouquíssimos.
1: São esses,
2: né,
1: estados que faltam a somatória, né, Leandro, para fechar essa porcentagem em relação à apuração dos votos, né?
2: Uma questão de números aqui, faltam 1.800 urnas ainda.
1: 1.800 urnas, é pouco.
2: Um total de quase meio milhão, né? São 499.248 urnas em todo o nosso território nacional. Já foram apuradas 497.413. Então faltam 1.800, um pouquinho mais que isso.
1: Tomara que na próxima atualização aí a gente consiga ter.
2: Agora, na verdade, é pouquíssima coisa, né?
1: 56 milhões de votos, Diana, olha só. Com essa atualização, Flávio Bolsonaro chega a 56 milhões 141 votos. O Lula, 53.583.354 votos. Última atualização com 99,65% das urnas apuradas.
2: A diferença é um pouco menor de 2 milhões e meio de votos de um para o outro, né?
1: Bem, é pouco praticamente, né, Gina, em relação ao número de eleitores que foram para as urnas, né? E com isso a gente sabia, né, praticamente aí que ia dar um segundo turno e não fugiu muito disso, né, em relação à eleição para presidente aqui no Brasil.
2: Creio que sejam os últimos instantes para que a gente traga as informações aqui. Afinal, faltam apenas 0,35% das urnas a serem apuradas por aqui.
0: Quantos votos você falou, Jocely, do Flávio, agora nesse primeiro turno?
2: Já atualizou de novo,
1: já atualizou, tá? 56.003.000 votos, né, Leandro, agora, né?
0: Em comparação com a eleição de 2022, no primeiro turno tivemos quem liderou foi o candidato Lula, com 57.259.504 votos.
1: Olha só. Então, quer dizer, o número é praticamente o mesmo, apesar de nós termos, eu não lembro quantos candidatos a gente teve em outra eleição, né? Essa foi 11, eu não lembro, a gente pode fazer uma média, mas é um número bem próximo, Leandro, esse que você passa, então, dessa eleição com a outra, né? Nesse seu comparativo que você faz.
0: A diferença é que dessa vez o segundo colocado fez mais votos. Uhum. Na outra vez, quem ficou em segundo foi Jair Bolsonaro, que fez 51.072.345 votos no primeiro turno.
2: Tá bem pertinho, a diferença vai ser de uns 2% entre um e outro aí. Ó, já tá assim, ó, tá de 2,02% de diferença de um para outro, num total de 99,67% das urnas apuradas. Nós vamos ficar aqui mais uns 5 minutos, eu acho, né, pessoal? Atualiza. Os últimos detalhes a gente coloca lá no nosso Instagram, né, Jocely? Depois a gente faz uma arte, coloca lá, faz um negócio bonitinho, só com a porcentagem daquilo que definido, né, quando tiver os 100%, para que a gente possa colocar aqui. Afinal, a gente precisa ainda de um certo tempo, né? Já faltam 8 minutos para as 10 horas da noite, né?
1: Estamos aqui desde as 5 horas, 4 horas da tarde, né?
2: Desde as 4, sem contar que estávamos de plantão, né? Rodando por aí,
1: parte,
2: né?
1: Mas faz parte. Gina, 99,68, Gina, olha só.
2: 99,68% dos votos apurados em território nacional, 47,10% são os votos destinados ao candidato do PL, o Flávio Bolsonaro, num total de 56.012.022 votos. E o candidato Lula do PT tem 45,08%. Ainda a diferença fica nos 2,02%. Numa totalidade de 53.613.253 votos.
1: Uma diferença aí, Dina, em relação ao número de votos. O que me chamou a atenção, e eu até vou voltar a tocar um pouco nessa tecla, é que, Dina, me surpreendeu essa eleição em relação ao terceiro colocado das demais eleições. Se nós analisarmos das outras eleições, nunca houve uma diferença do segundo pro terceiro em número de votos. Olha, Dina, sabe quantos votos de diferença em relação do Lula pro Augusto Cury? 50 milhões de votos, gente. É um número muito alto. É 50 milhões de votos em relação ao Lula pro Augusto Cury, e essa diferença muda e cai em relação ao Bolsonaro. Mas eu fiquei pensativo enquanto a gente está conversando aqui, que a gente corre o olho aqui nos demais candidatos, essa diferença é muito expressiva, e eu não me recordo em relação do segundo e terceiro ter essa diferença muito grande assim em relação aos números.
2: E mesmo tendo essa diferença assim, ó, exorbitante, o número de pessoas que depositaram o seu voto para o candidato do Avante, o Augusto Cury, é um número considerável. São quase 3 milhões e meio de pessoas. Que se tivessem votado para um candidato ou outro, talvez tivessem definido no primeiro turno as eleições, né? Porque se for jogar esses 2,89% lá para cima do Flávio Bolsonaro, ele chegaria aos 49,99, né? Então, assim, é um número bem considerável, esses outros candidatos. E vale lembrar também que essa possibilidade de qualquer um, se quiser se candidatar, desde que esteja dentro dos quesitos necessários, é uma coisa que acontece só no Brasil, né? Nos demais países tem alguns requisitos a mais para que se seja um candidato à República.
0: Essa curiosidade que você falava do terceiro colocado, eu trouxe em comparação com 2022.
1: Ah, boa.
0: Em 2022, no primeiro turno, quem ficou em terceiro lugar foi Simone Tebet, com 4,16%. Ela fez aí no final total da votação 4.915.423 votos.
2: Já é uma quantidade de 1,5 milhão a mais que agora, né?
1: Mesmo assim, é bem, bem diferença grande.
2: E ela se elegeu agora, né? Para deputada?
1: A Simone Tebet, sim, também.
2: Lá pro, pelo São Paulo, Rio de Janeiro, Paulo, alguma coisa assim. Ela, inclusive, foi ministra do governo Lula, né?
1: A Tebet ficou bem conhecida nos últimos tempos aí também,
0: Santa
1: né?
0: Santa Catarina bateu 100% lá?
1: Aham.
0: Uhum.
2: Vamos
0: apuradas.
2: Ver, vamos ver, vamos ver. Temos 100% em Santa Catarina. Santa Catarina tem 100% das urnas apuradas, assim como Rio Grande do Sul, Roraima, Rondônia, também, deixa eu ver, Mato Grosso do Sul, Espírito Santo, Distrito Federal, Amapá e Acre. São os estados que têm 100% das urnas apuradas e, a quesito nacional, temos 99,70% das urnas apuradas numa totalidade.
0: E a diferença agora é exatamente 2 pontos.
2: Exatamente.
0: 47,09 Flávio Bolsonaro contra 45,09 do candidato Lula do PT em votos, 56.020.384 votos para Flávio Bolsonaro contra 53.631.779 votos do Lula do PT.
2: Agora são 4 minutos faltando para as 10 horas da noite. Daqui a pouquinho, dentro de poucos instantes, cremos que teremos a totalidade dos votos. E agora nessa questão, inclusive, o Brasil também ele é reconhecido mundialmente pela agilidade na apuração dos votos, né? Antigamente, né, precisava votar na cédula, fazer toda a contagem, tudo, né? Inclusive nos outros, o próprio Estados Unidos, que é um país de primeiro mundo, ainda é feito na cédula, né? No papel, se leva um pouco mais de tempo para saber definitivamente. Não tem como saber como a gente aqui no primeiro dia não se tem esse acesso aos resultados tão rápido quanto o nosso. E o Brasil, ele é reconhecido mundialmente por conta da eficiência e da agilidade na apuração dos votos nas eleições.
1: Apesar de muitas pessoas não confiarem nas urnas eletrônicas, né, Gina? Mas é uma ferramenta que a gente tem que faz uma diferença, com certeza. Eu sempre digo assim, Gina, todos os eleitos ou não foram ou passaram pela urna eletrônica. Se você foi eleito no ano, no outro, você venceu, você perdeu. E teve candidato que, felizmente, reclamava da urna eletrônica, mas ele também foi eleito por uma, através de um sistema de urna eletrônica.
2: Sim.
1: Então, né, mas 100% seguro é? Não sei. Né? Mas agora, o que a Dina destacou é bem interessante em relação à apuração de votos, né? Essa agilidade também que se tem. Tu lembra antigamente, Dina, quando nós entramos no rádio, sabe como que eram feitas as apurações, Leandro? Lá no ginásio municipal, todo mundo sentado lá contando voto, enfim, rapaz do céu, enchia aquela quadra de... Era uma situação assim bem que eu te diria, e até menos segura que hoje, Dina. Eu confesso para você, até menos seguro que nos dias de hoje, né? Mas enfim, as urnas estão aí para auxiliar a gente, né? Eu acredito nisso, né?
2: 99,73% dos votos, Leandro, quais são os números?
0: 47,09% Flávio Bolsonaro contra 45,09% do candidato Lula.
1: Em relação a votos, o número de votos, o Flávio Bolsonaro totaliza até agora 56.029.466 votos. O Lula, 53.655.456 votos, com 99,73% das sessões apuradas.
2: A diferença permanece nos 2%, né? 47 para 45, e creio eu que vai se manter assim agora. Um pouquinho, talvez, afinal faltam só 0,26% das urnas a serem apuradas.
1: E os números, né, Dina, não, pelo menos as últimas atualizações, não modificaram muito, né? Tá ficando em torno de 2,5%, 3% no máximo essa diferença, mas lembrando, né, que nós tivemos uma altura ali da apuração, Leandro e Dina, que teve quase 11% de diferença favorável ao Flávio Bolsonaro. Teve quase 11,5, e aí depois que começou a nivelar a linha do gráfico. Ficou paralela, aí subiu um pouquinho, desceu, enfim, e tem essa diferença agora pequena em relação à porcentagem.
2: E aquilo,
1: né,
2: que destacamos antes também é a questão das regiões, né?
1: Uhum.
2: É, como a região Nordeste, que ela sempre teve em evidência os votos em maioria para o Lula, elas estavam um pouco na questão de apuração dos votos um pouco para trás, né? Então, quando começou a atualizar também para lá, a gente viu essa diferença ser um tanto quanto menor aqui nas nossas eleições.
1: Sessões totalizadas já, 498 mil sessões totalizadas até agora. 498.019, atualizou de novo, Leandro.
0: E já cai para menos de 2 pontos a diferença, né?
1: Uhum.
0: Nesse momento, 47,08 Flávio Bolsonaro contra 45,10 do candidato Lula do PT.
1: É bem próximo, né? Para a diferença que já teve de em torno de 11, 12, como a gente comentou anteriormente, aí agora 2% é pouco. Em relação ao número de votos, né? Menos de 3 milhões de votos em relação ao Flávio Bolsonaro e ao candidato à reeleição, o Lula do PT na eleição.
0: Em termos de percentual, me corrija se eu estiver errado, é 1,8% nesse momento a diferença?
1: Uhum, 1,8%, bem pouco, menos de 2%, Leandro, a diferença entre números e dos dois candidatos, né? Olha aqui, se a gente analisar 47,8, 45,10, então são 2,02% de diferença entre o Flávio e o Luiz, né, Dina, em relação ao Luiz Inácio Lula da Silva, e 99,76%. Nós estamos nessa expectativa que eu vou contar para vocês,
2: 76,
1: né? Nos 74.
2: Cada 0,01 está fazendo a diferença, mas logo a gente traz mais informações também. Ó, quando chegar nos 80%, vamos encerrar a nossa participação por aqui, até porque os números já estão aí, né? Já está praticamente definido, são 99,76%, né? Os números já estão aí, a diferença vai ficar entre 1,5 e 2 entre eles, né?
1: Uhum.
2: E a partir de amanhã, então, a gente começa a ver como vai funcionar esse segundo turno entre os candidatos, que são o Flávio Bolsonaro pelo PL e também o Lula pelo PT.
1: Até porque os números não vão fazer muita diferença, né, Dina? Essa porcentagem que falta de apuração para a contagem dos demais números aí, votos em relação aos dois candidatos, né? Não vai
2: assim, números alterar significativos, né?
1: Porque matematicamente, né, já é o segundo turno, agora é mais por questões legais, né, de apuração, enfim, de total, de votos e tudo mais, né, em relação aos dois candidatos que lideraram desde o início aí pesquisas, né, Leandro, e tudo mais, presidência, enfim. O Brasil, na verdade, como a Dina bem destacou, é extrema-direita, metade extrema-direita, metade extrema-esquerda. E a gente não foge disso, é o que demonstrou esse primeiro turno das eleições até agora.
0: E mais uma vez, confirmando que a gente já falava por aqui, que havia uma grande expectativa e sinais aí também, pesquisas e muitos estudos que indicavam esse segundo turno aí entre Lula e também Flávio Bolsonaro. E acabou se confirmando aí, claro que havia, entre eles, candidatos, havia expectativa de poder se eleger aí no primeiro turno, mas pra gente, eleitor, a gente que estava acompanhando de fora toda essa situação aí e trabalha com mídia e com imprensa, a gente sabia que as chances do segundo turno, elas eram gigantescas.
1: Até porque números não mentem, né, Leandro? A matemática muitas vezes é exata, nem toda pesquisa muitas vezes é 100% certa, enfim, tem as margens de erro sempre, mas se nós analisarmos o que a maioria delas destacava em relação às probabilidades, não fugia muito os números uma da outra, né? E aí a gente começa a analisar os números e a gente vê as probabilidades, e se confirmou um segundo turno, então, para as eleições do próximo dia 25, né, gente, que acontecem aqui no Brasil, então, para a escolha definitiva do presidente.
2: 99,78, tá? Quase, minha gente. Quase, já encerramos por aqui. Assim que chegarmos nos 99,80, a gente se despede por aqui com os números e amanhã, a partir de amanhã, a gente tem aí muitas novidades, muitas coisas. Nosso departamento de jornalismo, que se prepare, que a partir de amanhã tem muita coisa para falar, né?
1: Uhum.
2: A partir de amanhã você vai divulgar os 100% de vez. Leandro lembrou trouxe para nós a curiosidade de que nas eleições passadas, ainda no outro dia, né, tava apurando, né, porque tem as do exterior, tem aquelas dos locais de difícil acesso e coisa arada assim, né, então temos que aguardar, esperar, mas logo teremos o resultado da totalidade dos votos para a presidente aqui no nosso país.
1: 99,79%, 47,0,8% Flávio Bolsonaro, 45,11% Luiz Inácio Lula da Silva. Total de votos, 56.045.248 para o Flávio Bolsonaro, 53.698.417 votos para o Lula nessa apuração atualizada até agora.
2: Quase, quase, minha gente, quase, quase. São 99,79% dos votos apurados. Vamos ver numa questão de estados, se tem ainda quais são os que não têm ainda os 100% da totalidade. São Paulo tem 99,9%, Paraná também, Piauí 99,66%, Pernambuco 99,88%, Paraíba 99,97%, Pará com 99,81%, Rio Grande do Norte 99,96%, o Ceará tem 99,39%, o Goiás 99,99%, o Maranhão 99,66%, Minas Gerais 99,68%, a Bahia com 98,82%, o Amazonas com 99,41% e o Alagoas com 99,82%. Lá no exterior, 96% dos votos foram computados, apurados e totalizados até o dado e exato momento. Estamos com 99,82% dos votos computados e os números são
0: 47,7% de Flávio Bolsonaro, totalizando aí 56.048.699 votos, contra 45,11% do candidato Lula do PT, totalizando 53.708.727 votos momentaneamente, com 98,80% das urnas apuradas.
1: A diferença de 3 milhões aproximadamente de 500 mil votos, né? 3 milhões e 500 mil votos, a diferença do Flávio Bolsonaro para o Lula até o momento nesta apuração.
2: Meninos, mais algum detalhe dos importantes que precisamos trazer na noite de hoje? Vamos encerrando a nossa cobertura das eleições e claro que a gente traz mais informações amanhã, a partir de amanhã, também nas nossas redes sociais, nosso site, nosso Instagram, tem todos os dados atualizados por lá.
1: Com certeza. Bom descanso para você, Dina. Obrigado pela parceria, Leandro, aos nossos ouvintes, né? Na nossa forma da gente trazer as informações, atualizações, que a gente possa acompanhar os próximos passos aí, né? Para o segundo turno, porque acima de tudo está uma nação chamada Brasil. Tchau.
0: Muito bem, Jocely, Dina, boa noite para todo mundo aí que nos acompanhou nessa apuração aí. E agradecer, né, a companhia da galera que nos acompanhou, que ficou o tempo inteiro com a gente aí, enquanto vinha um resultado, uma alteração aqui, outra ali, e fez a companhia pra gente. Então, só agradecer mesmo. E como o Jocely falou, acima de qualquer pessoa, existe uma pátria que todo mundo ama, uma pátria que todo mundo quer ver fluindo, quer ver bem. Então, pro segundo turno aí, muito juízo, cabeça no lugar, e vamos em busca de um Brasil melhor.
2: Muito bem, Leandro, obrigada. Obrigada, Jocely. Hoje, desde cedinho, rodando toda a nossa região por aqui. Eu também vou deixando meu abraço, agradecendo demais você que ficou na sintonia com a gente até agora. Amanhã a gente traz mais resultados, mais detalhes na sua totalidade dos 100%. Siga a gente nas redes sociais, acompanhe o nosso site também, que tem mais informações por lá. Fiquem com Deus e até.

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0: Sim, quanta honra.
1: Deus abençoe sempre o seu trabalho, viu? Seu projeto.
2: Obrigado demais, cara.
3: Gente, pelo por favor, convite, façam muito barulho. Muito barulho. Henrique e Juliano.
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0: Salve, salve, Dom Juan!
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3: 0 hora e 6 minutos.

0: Jorge Matheus!
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1: 0 hora e 17 minutos.

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2: Zero hora e 39 minutos.

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3: Zero hora e 58 minutos.

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0: 1:05.
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2: Uma hora e 16 minutos.

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2: Uma hora e 35 minutos.

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3: Uma hora e 57 minutos.

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0: Zezé de Camargo e Luciano!
1: Meu irmãozinho Matias!
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1: 2 horas e 17 minutos.

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0: que dá o grito! 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
2: 3 horas.

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1: 3 horas e 20 minutos.

0: Tô Gabriel Gadeira, tamo junto.
1: Obrigado, gente. Valeu, irmão. Tamo junto, viu?
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1: Salve de palmas.
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2: 3 horas e 59 minutos.

0: bom demais, hein?
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2: Quatro horas e 18 minutos.

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2: 4 horas e 36 minutos.

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1: Com Valério Teixeira e Gujo Teixeira, nós fizemos Enchendo os Olhos de Canto.

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2: Quatro horas e 57 minutos.

0: 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A partir de agora, mais uma edição do Bom Dia Oeste. Para começar bem a sua segunda-feira. Em boa companhia. Dia 5 do mês de outubro de 2026. Você ligado em casa, no carro, no trabalho, a partir de agora, a gente vai até as 8 da matina. Com o Bom Dia Oeste, você participa no 991237132. Aproveite também e acesse o nosso site momentofm.com.br. 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Muito bom dia pra você, boa segunda-feira. Começamos muito bem, Bom Dia Oeste.
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2: 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Através desta mensagem, meu eterno agradecimento. 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

0: Momento, agora 5h46, bom dia.
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0: Já estamos de volta com o Bom Dia Oeste para trazer mais música boa para você.
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1: 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Recrutando a potrada com as varas da manhã.

0: momento, agora 5h59, bom dia.
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0: De volta com Bom Dia Oeste, ZYU536, Rádio Momento FM de Xanxerê, Santa Catarina. Prazer, sou o Lucas Show e vamos juntos até as 8 da manhã com o melhor pra você no Bom Dia Oeste. Dia 5 do mês de outubro de 2026, pós-eleições. Ivelino tá na audiência também, Ezequiel Pinheiro, obrigado pela sua companhia. Segue Bom Dia Oeste.
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0: Emoção o tempo todo, Momento FM, o Bom Dia Oeste vem a intervalo. 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Momento, agora 6h14. 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

0: Momento, agora 6h31, bom dia.
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4: 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Yeah.

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0: Emoção o tempo todo, é momento. Vem aí intervalo, já já tem muito mais por aqui.
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0: Momento, agora 6h46.
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0: Já estamos de volta com o Bom Dia Oeste.
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0: É emoção o tempo todo. Vanusa tá na audiência, um bom dia, obrigado pela sua companhia. Segue mais música.
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0: assim a gente fecha mais uma hora do Bom Dia Oeste. Vem aí a oração da manhã.
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0: Momento. Agora 7:01. 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
2: Ao vosso poder, Senhor, tudo está sujeito, e não há quem possa resistir à vossa vontade, porque sois o Criador de todas as coisas, do céu e da terra e de tudo o que eles contêm. Vós sois o Senhor do universo. Em nome do Pai, do Filho e do Espírito Santo. Amém. Olá, meu irmão e minha irmã. Neste mês dedicado à missão, abramos o coração acolhendo os nossos e nos comprometendo em anunciar a palavra do Senhor. Rezemos. Deus Todo-Poderoso, que no vosso imenso amor de Pai nos concedei mais do que merecemos, continuai nos conduzindo no caminho da vida plena. Por nosso Senhor Jesus Cristo, vosso Filho, que é Deus e convosco vive e reina na unidade do Espírito Santo por todos os séculos dos séculos. Amém. O Senhor esteja convosco. Ele está no meio de nós. Evangelho de Jesus Cristo segundo Lucas. Glória a vós, Senhor. Um especialista da lei perguntou a Jesus: o que devo fazer para receber a vida eterna? E ele lhe disse: o que está escrito na lei? Ele respondeu: amarás o Senhor teu Deus de todo o teu coração, com toda a tua alma, com toda a tua força e com toda a tua mente, e ao teu próximo como a ti mesmo. Ele lhe disse: respondeste bem. Ele, porém, perguntou a Jesus: e quem é o meu próximo? Jesus lhe disse: um homem caiu nas mãos de bandidos. Estes, depois de roubá-lo e espancá-lo, foram embora. Um samaritano chegou onde estava. Ele ficou tomado de compaixão e cuidou dele. Jesus lhe disse: vai e faz o mesmo. Palavra da salvação. Glória a vós, Senhor. Jesus nos mostra na provocação do homem da lei que chegaremos ao reino de Deus cumprindo o mandamento do amor, que se manifesta na caridade, no cuidado com a vida onde ela está ameaçada, independente de quem seja. E ao final deste momento de oração, contando com a intercessão da Sempre Virgem Maria, rezemos: Ave Maria, cheia de graça, o Senhor é convosco, bendita sois vós entre as mulheres, e bendito é o fruto do vosso ventre, Jesus. Santa Maria, Mãe de Deus, rogai por nós, pecadores, agora e na hora de nossa morte. Amém. Por intercessão da bem-aventurada Virgem Maria, Mãe de Jesus, que Deus vos abençoe. Em nome do Pai, do Filho e do Espírito Santo. Amém.
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0: 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Muito bom dia pra você, boa segunda-feira, dia 5 do mês de outubro de 2026. 15 graus a temperatura, sou Lucas Show e vamos até às 8 da manhã com Bom Dia Oeste.
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0: Momento, agora 7 horas 15 minutos.
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0: 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Boa segunda-feira, bom início de semana. Bom dia.

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0: Momento, agora 7h31.
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2: Vamos saber do Peter como vai se comportar o tempo para esse início de semana. Olá, Peter, bom dia.
3: Bom dia. É uma segunda-feira bastante variável. Segue com um tempo mais seco agora pela manhã. A condição de chuva é pequena, se tiver alguma pancada até o final da manhã é bem isolada. E durante a tarde, turno da noite, nuvens carregadas provenientes dos países vizinhos, Paraguai, Argentina, começam a influenciar a nossa região. Essas nuvens são áreas de instabilidades reforçadas pelo aprofundamento de um sistema de baixa pressão, portanto, tem previsão de chuva. Então, ao longo da tarde, turno da noite, essas nuvens elas vão cada vez mais se tornando carregadas até chegar ao ponto de precipitar, provocar chuva. E pontualmente, alguns temporais localizados não podem ser descartados de maneira assim mais pontual. Durante a terça-feira, chove entre a madrugada e manhã, vai melhorando gradativamente a partir da tarde e turno da noite. Quarta-feira inicia com tempo bom, mas à tarde e à noite volta a ter algumas pancadas com trovoadas. Na quinta-feira, uma nova frente fria traz chuva, risco para ter formação de novos temporais. Na sexta-feira, o tempo ele melhora um pouco pela manhã, mas volta a chover final da manhã, tarde e noite. Sábado também tem previsão de chuva, risco para ter formação de novos temporais, novas tempestades. E no domingo o tempo melhora bastante, mas não é por muito tempo não, na segunda que vem já chove de novo. Bem complicada a situação. Peter Scheuer, meteorologista com a previsão do tempo.
2: Tá certo, Peter. Muito obrigado pelas suas informações. 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
2: 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E assim a gente vai fechando Bom Dia Oeste, porque na sequência tem pra você Momento Notícia. Um abraço, boa segunda-feira, bom início de semana, até mais, tchau.
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1: 8:03, segunda-feira, 5 de outubro de 2026. Começa agora mais uma edição do Momento Notícia. Com a temperatura em 16 graus, aqui no estúdio da Momento FM, Avenida La Salle. 95% de umidade relativa no ar. 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Com a direção do seu Peca Momo, Lilírio da Gorte, a gerência da Dinamares Ganzerla, nós vamos com a nossa equipe de rádio jornalismo trazendo as principais informações para você no rádio e também nas nossas plataformas, @MomentoFMXanxerê. Os destaques segundo o calendário sazonal, hoje é dia da promulgação da Constituição Federal de 1988, que celebra a Constituição Cidadã, marco da redemocratização no Brasil. Dia das Aves. Olha que interessante, Dia das Aves. É uma data dedicada à conscientização sobre a prevenção da ave e da fauna brasileira. Dia Nacional do Micro, da Micro e Pequena Empresa, valorização do empreendedorismo e dos pequenos negócios no país. Também Dia do Empreendedor, né? Incentivo ao desenvolvimento do ecossistema empreendedor brasileiro. Dia de São Benedito, festividade religiosa em homenagem ao santo padroeiro dos cozinheiros e das comunidades populares. A safra agora no hortifruti, olha, legumes, verduras estão em destaque. Algumas com maior oferta e melhores preços aqui na região oeste. Exemplo da jabuticaba, amora, abacaxi, mamão, laranja, pera, banana nanica e melão. Já em legumes, abóbora, moranga, abobrinha, berinjela, beterraba, tomate e cenoura. E o destaque nas verduras é o espinafre, o couve, o almeirão, alface, rúcula e chicória. Se você plantar e semear esses produtos também, tenho certeza que você vai ter uma ótima colheita, segundo o calendário sazonal.
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1: 8:05 e nós tivemos eleições ontem. Pelo Brasil, né? Os 295 municípios, os eleitores foram às urnas para escolher os seus representantes, né? E nós tivemos também em Xanxerê, aqui na região Amai, enfim, movimentação nos colégios eleitorais desde que abriu as urnas, né? E ontem nós tivemos, então, a escolha popular através do voto. Aqui no nosso estado de Santa Catarina, né, depois das 100% das urnas apuradas pelo Tribunal Superior Eleitoral, aí foram definidos, né, os 40 deputados estaduais que vão ocupar as cadeiras na Assembleia Legislativa a partir de 2017. O que me chamou a atenção também, né, é o número de mulheres, ao todo 5 mulheres, ainda é um número baixo relacionado às vagas, mas as mulheres, né, pelo menos 5 mulheres foram eleitas deputadas estaduais. E, inclusive, é um recorde histórico de representação feminina na Assembleia, gente. É. Poderia ser um pouco mais? Poderia. As mulheres, eu acho que têm esse espaço, têm que buscar cada vez mais, né, a política salutar. Mas, enfim, e entre as que entraram, duas, pelo menos, tiveram uma votação muito expressiva. A Ana Campagnolo, do PL, com mais de 387 mil votos, e a Luciana Carminati, com mais de 124 mil votos, foram as candidatas mais votadas entre todos os concorrentes aqui em Santa Catarina, né? Aí vem seguido do Sérgio Guimarães, 87 mil votos, Lucas Neves, Dr. Vicente, Guilherme Colombo, Fernando Krillin, Mauro de Nadal, Mosquito, Mazoco, Camilo Martins, Gessé Lopes, Clésio Salvaro, Pepe Colasso, Carlos Humberto. Ainda entraram Oscar Gutz, Osmar Teixeira, Jean Volpato, delegado Ulisses Gabriel, Altair Silva, Marcos da Rosa. Essa sequência, gente, é a sequência de votos que só não vou conseguir detalhar todos os votos aqui nominalmente, porque ficaria bastante extenso. Então, eu estou destacando os deputados e o nome não é por ordem alfabética, e sim pela colocação e número de votos. E ainda nós tivemos o Altair Silva, 20º colocado, Marcos da Rosa, Jerry Comper, Maurício Peixer, nós tivemos ainda Juliana Maciel, Sorgato, William Tonese, Thiago Zilli, Bruno Souza, Chica do Escudo de Larque, Fábio Botelho, Márcio Machado, Fabiano da Luz, Mário Mota, Napoleão Bernardes, Neudi Sareta, Sérgio Mota, Padre Pedro, Odair Tramontim, Rodrigo Minotto e Ana Carolina foram os que mais, pelo menos, os que assumirão a partir de 2027 aqui no estado de Santa Catarina, foram os candidatos, então, a deputados estaduais, gente. Para se ter uma ideia, no nosso município aqui, alguns deputados, né, fizeram também um número bastante expressivo de votos, né? Foi uma, eu diria assim, uma eleição também bastante acirrada, né? Alguns nomes que surgiram, enfim, outros candidatos que também tivemos aqui do nosso município, mas infelizmente não conseguiram, né? Faltou, eu acho, um pouquinho mais, na minha opinião, da gente também escolher um representante. Há muito tempo nós não temos alguém na LESC, né, que represente o município de Xanxerê, mas enfim, né, são situações e são escolhas políticas, né? Mas a gente sabe que é sempre bom ter pessoas que conhecem o nosso dia a dia, a nossa realidade de cada região, de cada município também. Mas enfim, né? A Ana Campagnolo foi uma das mais votadas aqui em Xanxerê, seguida da Luciana Carminati, né? No nosso município, né? As duas mulheres, então, também que ficaram em destaque, principalmente no número de votos. Agora são 8 horas e 10 minutos, 8 e 10, e aqui no nosso município também, com a reeleição do Jorginho Melo, nós tivemos os principais colégios eleitorais do nosso município, enfim, todas as sessões, estavam aptos a votar aproximadamente 38 mil eleitores aqui no nosso município de Xanxerê. O Jorginho Melo aqui em Xanxerê fez 55,3% dos votos, né? O candidato Gelson Merizio fez 17% dos votos. O Jorginho, aqui no município, fez 14.803 votos. O Gelson Merizio, 4.573 votos, fez aqui no município de Xanxerê, né, gente? Então, as pesquisas, na verdade, também indicavam já os números, algo em relação, lógico, a eleição, como a gente costuma dizer, né, só termina quando fecham as urnas, enfim, mas e o voto, mas alguns indicadores apontavam alguns números que vieram a se confirmar. O candidato João Rodrigues, aqui em Xanxerê, fez 7.259 votos, né? Um total de 26,99 entre os três candidatos principais, né, candidatos ao governo, os mais votados aqui em Santa Catarina com a reeleição do Jorginho Melo. Também nós tivemos aí o nosso voto, dois votos eram para dois senadores, e aí a Carol Detone, aqui em Xanxerê, uma das mais votadas também, ela totalizou 18.088 votos, um total de 36.12. O Carlos Bolsonaro fez 24.64, aqui em Xanxerê ele totalizou 12.338 votos, né? Essa foi a votação. Então a Carol totalizou em Xanxerê 18.088 votos, o Carlos Bolsonaro totalizou 12.338 votos. O Esperidião Amin totalizou aqui em Xanxerê 5.866 votos, o Décio Lima 6.263, aí tivemos o Lunelli com 2.124 votos, a Frânio Bopré com 4.937 votos, totalizados aqui no nosso município, né? Os mais votados, principalmente ao Senado, né? Com o destaque para Carol Detone e o Carlos Bolsonaro. Agora são 8 horas e 14 minutos. Dentro de instantes, a gente volta com mais detalhes informações também em relação às eleições que aconteceram ontem no Brasil, mais resultados, enfim, indicadores, números. E no dia 25 a gente retorna às urnas, né, para o segundo turno das eleições.
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2: 8:19, estamos de retorno na programação da 97.9 e agora vamos aos destaques com a previsão do tempo para o estado de Santa Catarina. Nesta segunda-feira, dia 5 de outubro de 2026, tivemos pelo menos um sábado com bastante chuva, algumas situações de ocorrências relacionadas também a fortes ventos aqui na nossa região. E quem nos traz os destaques e os detalhes da previsão do tempo, né, direto da rede de notícias da Caet, deixa eu só logar aqui para a gente trazer também os detalhes e as informações, né, atualizadas. Lembrando que nós tivemos também, pelo menos no sábado, queda de árvores aqui na nossa região, tivemos algumas situações também aonde queda de fiação elétrica, né, gente, postes. Felizmente, né, não tivemos aí pessoas feridas, mas a situação em alguns locais, em alguns ventavais, também alguns barracões pela nossa região chamou a atenção, principalmente no final de semana, em relação às condições climáticas. E a Defesa Civil já nos alertava, né, em relação também às probabilidades das condições climáticas para o final de semana. Início de semana também, enfim, hoje a gente acompanhou já nas primeiras detalhes com o Peter Scheuer também algumas condições aí que para esse dia, né? E agora vamos então aos destaques para o estado de Santa Catarina com a meteorologista Daniele Lima.
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4: Bom dia! Nessa segunda-feira o tempo será instável, com céu encoberto, nublado e pancadas de chuva irregulares em Santa Catarina. Isso devido a um cavado, uma área alongada de baixa pressão, que também provoca o risco de temporais isolados, com chuva intensa em curto período, raios, rajadas de vento e eventual granizo. O vento sopra de sul no litoral, com rajadas no litoral norte e Florianópolis, e de nordeste a norte no interior, também com rajadas. As temperaturas diminuem em boa parte do estado, com máximas abaixo dos 20 graus. No Grande Oeste, ficam entre 18 e 20 graus e dos planaltos ao litoral, entre 15 e 18 graus. Na terça-feira, segue a chance de chuva isolada, mas as instabilidades diminuem ao longo do dia. A tendência é de uma semana instável. Ocorre em períodos de sol, no Grande Oeste, e maior nebulosidade do litoral aos planaltos, mas a chuva será frequente. Entre quinta e sexta-feira, a formação de uma nova frente fria pode trazer novos episódios.
2: Os destaques, então, parte, né, da entrevista em relação às condições do clima, né? Também só faltou um finalzinho, mas a Dani ia destacar em relação à próxima quinta-feira também essas probabilidades, né? Também que nós temos, principalmente durante as madrugadas, a gente percebe que está um pouquinho mais frio e durante o amanhecer. Aqui no estúdio da 97.9, estamos com 16 graus de temperatura, umidade em 87% agora.
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2: Os detalhes nas rodovias aqui na nossa região, né? Nesta segunda-feira, nós temos os destaques sobre alguns estragos causados ainda pelo temporal, devido às fortes chuvas e vento da madrugada do último sábado. Equipes dos bombeiros e defesa civil, né, atuaram na remoção de algumas árvores e desobstrução de pistas em trechos das rodovias estaduais, como na SC-480 e SC-155, além de acessos secundários entre Xanxerê, Chapecó e região. Embora a maior parte dos troncos já foi removida, motoristas devem ter atenção a restos de vegetação e lama nos acostamentos. Uhum. Segundo os destaques. BR-282, trecho Xanxerê, Xaxim, Cordilheira Alta, Chapecó. Atenção para eventuais intervenções de manutenção hoje e obras de recuperação no trecho entre os quilômetros 504 e o quilômetro 535, segundo o DENIT, para o dia de hoje, né, aqui na nossa região. Também nós temos outra indicativo aqui, na SC 283 Chapecó, Seara e Concórdia. Agora o tráfego fluindo com intensidade normal no início da manhã. Alguns cuidados em trechos sinuosos devido à pista úmida e o acúmulo de sujeira derivado das precipitações, das chuvas e ventos do final de semana. Em caso de emergência, PRF telefone 191, Polícia Rodoviária Estadual 198 são os telefones em caso de emergência no trânsito.
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2: Quero destacar agora algumas informações relacionadas também ao mercado agrícola aqui para a nossa região oeste, né? Nesse início de semana, né? Praticamente os primeiros cinco dias do mês, para você ficar muito bem informado, olha, as cotações do mercado agrícola e pecuária registradas na região nesse início do mês de outubro e também as cotações para o dia de hoje. Soja saca de 60 quilos na média de R$138 a R$140. Milho saca de 60 quilos na média de R$76. O trigo saca de 60 quilos, cotado na média de R$79. Farelo de soja granel 2,23 o quilo. Farelo de soja em saca na média de 2,52 o quilo. Mercado de pecuária e proteínas, suíno vivo na média de R$5,87 o quilo. Na bolsa de suínos SC-ACCS, frango de corte vivo na média de R$5. O boi gordo arroba na média de R$360 a R$365. Mercado físico regional, indicador CPEA. Valores de referência informativo, né, sujeitos a variações no balcão das cooperativas e cerealistas locais ao longo do dia. Mas essa é a média, né, das cotações dos indicadores agropecuários aqui para a nossa região, né, no dia de segunda-feira, início de semana, as principais cotações dos mercados agrícolas, agropecuários, né, que a gente informa durante a programação aqui da 97.9, a rádio que é emoção o tempo todo, é notícia, é informação e muito, muito mais para você. 8 horas 28 minutos, ficamos por aqui dentro da programação, trazendo mais informações e nas nossas redes sociais em relação às eleições, né, municipais, estaduais, né, que aconteceram pelo Brasil, uma escolha ontem também, aí a votação, e nós teremos então o segundo turno das eleições para presidente. E aí a gente vai ter o retorno às urnas no próximo dia 25. Então, em 20 dias, a gente vai para a escolha, né, decisiva, principalmente do presidente do Brasil, com o candidato Carlos Bolsonaro e o Luiz Inácio Lula da Silva, né, candidato à reeleição. Ok? Agora são 8h28, forte abraço, fiquem todos com Deus. Vem aí, Dinamares Ganzerla, com a sua alegria. Descontração, trazendo muita música, coisa boa pra você no seu rádio, tá certo? Agora são temperatura em 16 graus aqui no centro de Chanchere.
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0: 25, voltando para as 9, muito bom dia. 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
2: Oiê! Muito bom dia pra você! Agora 22, faltando pras 9, começando o nosso Mix Manhã na programação mais gostosa e poderosa do seu rádio. Começamos mais uma semana por aqui com muita, muita música boa na rádio que é a dona do seu coração. Começamos mais uma semana depois de um domingo de eleições turbulento daquele jeito. É, daquele jeitinho. Agora vamos para o segundo turno para decidir quem vai ser o próximo presidente do nosso país para os próximos 4 anos. E claro que a equipe da Momento FM traz sempre todas as informações desse pleito eleitoral a partir de agora também. Por aqui tem música boa, tem alegria, tem energia positiva, tem um vale compras lá da Nada Leite, materiais de construção para você mandar seu recadinho para cá. Então bora, vem participar com a gente, manda o seu salve, manda o seu bom dia, me diz o seu nomezinho completo que tá valendo para você. Bora que bora, dele que dele, bom dia, bom dia, bom dia.

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1: Agora 14, faltando para as 9.
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0: Agora 11, voltando para as 9. Muito bom dia para você que tá aí do outro lado do rádio sintonizado com a gente. A Franciele tá por aqui, já mandou aquele bom dia caprichado. Bom dia para a Salete também, que já chegou por aqui pedindo uma moda de banda.
1: Bom dia, meu nome é Ana Carolina, gostaria de estar participando do sorteio aí do Vale da Madalete. Me coloca aí no sorteio.
0: Muito bem.
1: Estou aqui participando, quem sabe hoje eu ganho.
0: Quem sabe hoje, quem sabe hoje é seu dia, né? Amém, bom dia. Hoje é dia de você faturar, põe aqui um vale compras de presente da Nada Leite Materiais de Construção. Só mandar seu recadinho pra cá no 991237132. 991237132. Se indica seu som, manda seu salve, me diz seu nomezinho completo por aqui. Me manda aquele áudio caprichado que ontem eu falei tanto, tanto, tanto que a garganta hoje não tá lá tão bem, viu? Então bora, venha me ajudar a fazer desse programa top demais da conta.

0: Gustavo Lima abre o portão que eu cheguei pra fechar mais uma pra você. Vamos lá conversar rapidinho. Enquanto você manda seu recado pra cá, já já tem a mensagem do dia 9 em ponto.
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2: 9:04, muito bom dia para você. Você já agradeceu hoje? Se ainda não o fez, faça. Se já fez, faça de novo, porque quanto mais você agradece, mais coisa boa acontece. Que hoje a gente comece o dia lembrando de uma coisa muito importante. Todo novo dia é uma nova oportunidade. Uma oportunidade de fazer diferente. De tentar novamente, de corrigir um erro, de tomar uma decisão, de deixar para trás aquilo que já não faz bem e principalmente de confiar que Deus continua cuidando de nós. Nem sempre a vida acontece exatamente como planejamos. Às vezes fazemos planos, criamos expectativas e de repente alguma coisa muda o caminho. E nesses momentos, é fácil pensar que Deus deu tudo errado. Mas talvez não tenha dado errado. Talvez Deus esteja apenas nos conduzindo por um caminho que ainda não conseguimos entender. Por isso, não carregue para hoje o peso de ontem. O que passou, passou. Você pode aprender com os erros, pode guardar as experiências, mas não precisa continuar vivendo dentro delas. Hoje é um novo dia e Deus já está nele. Então faça a sua parte. Ore, mas também aja. Peça direção a Deus, mas também tenha coragem para dar o primeiro passo. Se precisar recomeçar, recomece. Se precisar pedir perdão, peça. Se precisar perdoar, perdoe. E se precisar mudar, mude. Não espere a vida ficar perfeita para ser feliz. Aprenda a agradecer pelo que você tem enquanto luta por aquilo que ainda deseja conquistar. E quando alguma coisa não sair como você esperava, respire fundo e lembre: Deus não perdeu o controle da sua história. Talvez hoje você esteja enfrentando uma dificuldade que ninguém conhece. Talvez esteja cansado, preocupado ou até sem saber exatamente o que fazer. Entregue nas mãos de Deus aquilo que você não consegue controlar. Mas não desista daquilo que depende de você. Continue caminhando, continue acreditando, continue fazendo bem. Porque muitas vezes a mudança que a gente tanto espera começa com uma pequena atitude nossa. Então que hoje a gente tenha fé para confiar, sabedoria para escolher e coragem para agir. E que Deus abençoe cada passo, cada decisão, cada encontro e cada momento desse novo dia. Que seja um dia leve, bonito e cheio de motivo para agradecer. E que lá, no final dele, a gente possa olhar para trás e dizer: valeu a pena não desistir. Que você lembre-se sempre de agradecer por tudo que tem. Que lembre-se sempre de colocar um pouquinho de amor em tudo que faz e que lembre-se sempre que tem um Deus para você e por você em cada instante da sua vida. E que você lembre de viver hoje, de começar hoje, de agir hoje, de mudar hoje, de ter fé hoje, porque o tempo, ele não espera ninguém.

tem uma paz. Tem uma paz que a gente só encontra quando a gente busca lá no fundo do coração. Lá no fundo do coração.

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0: 9:13, muito bom dia pra vocês. 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

Média só pra gente, vai, manda seu recado pra cá no 99123-7132. Qual a canção que você quer ouvir, hein? Nessa manhã gostosa de segunda-feira. Começamos a semana bem demais. Com um sorteio de vale compras lá da Natalete, materiais de construção pra você. Tá afim de faturar? R$150 em vale compras lá na Natalete. Independente daquilo que você for comprar, dá pra aproveitar. Então dá pra ter um descontão naquilo que você tá precisando. Manda seu recado, 99123-7132, que eu tô esperando por você.

0: Quem gostou faz barulho!
1: Um beijo pro Vitor e pro Heitor, que estão em casa, estavam fazendo os temas e estão me ouvindo lá também. Queridos, um beijo pra vocês, meus amores.

0: Agora 28, faltando para as 10.
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2: Olá, ouvintes. A Assembleia Legislativa de Santa Catarina, ALESC, terá 40 deputados estaduais eleitos para a 21ª legislatura, escolhidos nas eleições deste domingo. A nova composição foi definida após a apuração dos votos e os parlamentares eleitos serão seus perfis apresentados pela própria ALESC. Os novos deputados estaduais tomarão posse em 1º de fevereiro de 2027, quando terá início a 21ª legislatura. A composição eleita também registra 35% de renovação na Assembleia Legislativa de Santa Catarina. Com informações para a programação, repórter Jocely Luiz.
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0: 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Voltamos, muito bom dia pra você. E aí, você tá bem? Tá tudo certo? Tranquilo? Como é que você passou seu final de semana? Tudo certo? Tudo de boa? Hein? Seus planos deram como você queria? Não, mas tudo bem, ó, você tá aí com uma nova semana inteirinha pela frente pra você começar tudo de novo. Essa é a grande beleza da vida, você ter a chance de recomeçar toda santa vez.
1: Oi, Cris, bom dia, tudo
0: bem? Ô, Cris, não tá, Guga? Oi, Diana, me coloca no sorteio. A Sheila, que tá sintonizada com a gente. A Selo também tá por aqui. Beijo, bom dia. Bom dia pra Janaína, lá do Pesqueiro do Meio, participando com a gente por aqui. Já tá no sorteio, tá bom, minha linda? Beijoca. Oi, Diana, aqui é a Mimi. Coloca no sorteio da Nada Leite. Coloca pra mim aquela do Henrique Juliano. Obrigada. Se for possível, tocar a música cópia atual. E um beijo pros filhos, a Isabelle e o Brian. Momento FM, emoção o tempo todo. Oi, Diana, um alô pra você e pra todo mundo que tá ouvindo. Aqui é o pessoal da Vidraçaria, passando para deixar um abraço e desejando a você, os nossos clientes, uma segunda-feira excelente. Um beijo para todos vocês, né? Pessoal da Vidraçaria que tá sintonizado com a gente, estão sintonizados, curtindo a programação. Ah, coisa boa que vocês gostam aqui da nossa programação. É nossa, né? Porque eu sozinha faço é nada. Então preciso da ajuda de vocês para que a gente faça uma programação sempre sensacional, sempre bacana, sempre legal. Manda seu recadinho para cá que tá valendo para você. Um vale compras da Nada Leite Materiais de Construção. Nada Leite Materiais de Construção. Então manda seu recado pra cá. 991237132. 991237132. Pegou? Então tá bom. Então fechou. Bora de moda? Bora de Ana Castela.

0: Agora 13, faltando para as 10. Muito bom dia para você. 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

0: Muito bom dia pra você, bom dia, ó, tem uma galera que tá por aqui, né, o povo tá sintonizado desde cedo, mandando seu recado, mandando seu salve, se bem que não é mais tão cedo, né, 10 para as 10, já passou da hora, você vir me dar bom dia.
1: Bom dia, Dina, gostaria de participar do sorteio aí da Madalete, tá, toca uma música aí da tua escolha, pode ser uma São Francisco aí, iniciar segunda-feira, né, e desejo a todos uma ótima semana. Para ti e tua família também. Agradeço por atendido, Analice Moreira do Soromei.
0: Muito bem, minha linda. Beijaca, bom dia pra você. Bom dia, Dina. Eu quero participar do sorteio aqui. A Silvia. Oi, Silvia. Bom dia. Oi, Vanusa. Como é que você tá? Você viu só? Você viu cada coisa que acontece, hein? Cada coisa que acontece, pelo menos a gente dá risada, né? Pelo menos isso, uma beijoca pra você. Me mandou foto de uma orquídea das Pititica. Sabe que é as que eu mais gosto, é as pequenininhas, amarelinha, coisa mais linda do mundo, né? Uma beijoca pra você, Deus te abençoe e guarde. Tá tudo bem por aí, minha querida? A gente viu que o temporal passou feio, né? Nesse final de semana. Tudo certo aí na sua casa, com a sua família, suas flores, tudo bem? Tudo, hein? Deus abençoe e guarde, tá bom, minha linda?
2: Fala, Dina, tudo
0: Falo,
2: certo?
0: Bom dia.
2: Daniel Pereira por aqui. Dina, estamos indo para Chapecó e estamos te levando de carona aí.
0: Então vamos?
2: Tá bom? Manda uma música para nós aí.
0: Tá bom.
2: Pode ser uma do Traia Véia aí para
0: tá
2: curtir,
0: bem.
2: Tá? E se possível, me ponha no sorteio aí da Nadalete Materiais de Construção. Valeu?
0: Valeu.
2: Um abraço. Uma boa semana para todo
0: abraço
2: mundo.
0: Abraço para nós.
3: Bom dia, Dina.
0: Bom dia.
3: Bom início de semana, Dina.
0: Amém, pra você também, querida. Oi, Dina, bom dia, quero participar do sorteio da Nadalete. O Eleandro de Oliveira que tá com a gente. O Paulo Sérgio tá com a gente lá em Bom Jesus, também sintonizado, garradinho na programação. Oi, Rosilei, beijo, bom dia pra você. Bom dia, Dina, que Deus te guie, te proteja, te dê força e te faça vencer tudo que vier pela frente, que seja abençoado e guiado por Deus, né? Amém. Beijo, bom dia. Bom dia, Dina. Um abraço pra você, Neider Fabiano Menegoto, do bairro Colato. Quero participar do sorteio da Nadalete e eu quero ouvir a banda G10, Escravo dos Seus Beijos. Tô aqui ouvindo a Momento FM, que é emoção o tempo todo. Aí sim. Oi, Mija, já tem a sua, tá bom, minha linda? Beijoca, bom dia.
4: Bom dia, Dina. O Valdivino da Silva coloca nós no sorteio lá, da Nadalete aí.
0: Uhum.
4: Nadalete com material de construção. E roda uma música aí, Dino, pra nós, tua escolha. Eu e minha esposa escutar, tamo ligado no Momento FM. Um abraço, fica com Deus.
0: Muito bem, um beijo pra você, meu querido. Alô, Claudicir Zanella, também tá sintonizado com a gente, participando do sorteio da Nadalete Materiais de Construção.

0: Obrigado!
1: É o zoião de mel.
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1: 10 horas e um minuto, você sabe que tá chegando. 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

0: 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Muito bom dia, agora 10h17.
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5: 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Volto aí para os estúdios com você. Vai daí do Mix Manhã. 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

0: 10h24, 10h24, muito bom dia pra você. Como é que você começou essa segunda-feira? Espero que seja assim, ó, absurdamente abençoada, carregada de muita, muita bênção divina essa semana inteirinha pra você. Oi, Diana, quero participar do sorteio. Meu nome é Simone da Silva. Um beijo, uma semana abençoada pra ti também, minha linda. Beijo, bom dia. Bom dia, Diana. Bom dia, bom dia. Veio a foto aqui, ó, ó, linda, do um chimarrãozinho com uma Valentina bonita. Nossa, que tesoura maravilhosa. Ai, ai, ai, alguém que tá lá fazendo, ó, tá fazendo o quê? Tá fazendo um crochêzinho lindo demais da conta. Nossa, que tesoura linda. Olha o destaque do dia, a tesoura. Não, maravilhosa, hein? Maravilhosa, o que que é isso? Tem mais gente com a gente? A Jaque também tá por aqui, beijo, bom dia pra Tati, que tá desejando uma ótima semana, todo mundo que tá sintonizado com a gente, tá valendo pra você um vale compras lá da Nadalete Materiais de Construção, é só você mandar seu nome completo pra cá. Bom dia.
1: Meu nome é Vicente Zago e eu queria participar do sorteio.
0: Já está, coisa linda, beijo pra você. Leandro Lopes também tá por aqui, bom dia, bom dia, bom dia. Bom dia pro meu querido amigo Zacarias, que tá lá em Piratini, no Rio Grande do Sul, tá sintonizado. Um beijo pra você. Pediu Fábio Fernando e o Morango do Nordeste. Oh, meu Deus do céu! Oh, meu Deus do céu! Vamos tocar com toda certeza, e agora, inclusive. Oh, segunda-feira! Agora a gente se abraça e chora junto.

0: que linda, seu olhar, Jorge Mateus, para fechar mais uma para você. Ó, tem vale compras, viu? Da Nada Leite, materiais de construção para você. É só mandar seu recado para cá. 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
3: A seleção brasileira feminina na sub-17 foi convocada para a Copa do Mundo da categoria, que será disputada no Marrocos entre 17 de outubro e 7 de novembro. A técnica anunciou uma lista com 26 jogadoras e o Brasil garantiu a vaga após conquistar o Campeonato Sul-Americano Sub-17 em abril. O Brasil está no Grupo C, ao lado do Canadá, Gana e Noruega. A estreia será contra o Canadá no dia 18 de outubro, às 12 horas. Na edição de 2025, também realizada no Marrocos, a seleção teve sua melhor campanha na história e terminou na quarta colocação. Com informações para a programação, repórter Jocely Luiz.
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Bom dia, bom dia, bom dia. Ô, Dina, me coloca nesse sorteio aí. Quem que é? A Adriane. Tá desejando um ótimo dia pra todo mundo por aqui. Veio foto de um chimarrão bem lindo aqui pra mim. Minha querida Elza, beijo bom dia pra você também, tá sintonizada com a gente. Alô, Luiz Pirovano, beijo bom dia pra você. Oi, Dina, aqui é a Adriana Gasparini. Me coloca nesse sorteio aí da Nadalete, mas claro, já está. Um beijo pra você. Vem, participa com a gente também. Manda seu recado pra cá no 991237132, que tá valendo um vale compras especial da Nadalete, materiais de construção pra você. Tô devendo essa.

0: Sorriso lindo.
1: Obrigado, irmãos. Deus abençoe sempre, sempre, sempre.
2: Fechou mais uma, coração, só as melhores pra você por aqui. Vai, pede a sua também.

0: 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Agora 12, faltando para as 11.
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Muito bom dia pra você. Bom dia, bom dia, bom dia. Qual a canção que você quer ouvir hoje, hein? Manda aquele recado especial pra gente. Tem um Vale Compras especial da Nada Leite em materiais de construção pra você. Alô, Salete, tá com a gente por aqui. Tá participando sempre, minha querida Salete Marques também. Desejando aquele bom dia pra toda a audiência sintonizada com a gente por aqui. Vamos de Fernando Sorocaba?

0: Ah, bom dia, Dina. Quero participar do sorteio do Dalalete, material de construção. Meu nome é Neldir Ganolfi. Obrigado.
1: Bom dia, Dina. E aí, tudo certo, linda? Viu, Dina, eu tô na escuta do teu programa aqui, na verdade, tô desde as 6 na momento. Gostaria de pedir uma música aí. Pode ser a escolha tua aí do programa e participar do sorteio também. Aqui é a Leonilda Aparecida dos Santos. Agradeço se for atendida.

0: É sério, banda na visão pra fechar mais uma. Muito bom dia pra você. Tem um vale compra de presente. Eu tô só esperando sua mensagem. 99123-7132. 11:06.
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0: promoção o tempo todo. Bom dia.
8: 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Fala, Dina, bom dia.
0: Bom dia.
8: Colocar um sorteio aí da Nana Leite.
0: Já tá, meu querido. Beijo, bom dia pra você. Bom dia para Larissa Isadora Teixeira, que mora no bairro Vista Alegre, também tá sintonizada com a gente. Beijo, bom dia. Bom dia, Dina. Fala, Maurício Malinski. Como é que você tá? Venenoso, acho que perdeu o meu contato, viu? Vou falar pra você já, você passa um recado pra ele. Toca aquela sequência top de Tchê Music. Malisqueto, único e original, sintonizado com a gente. Sem gritos e alvoroços, porque ele chegou. Eita lá, coisa boa receber mensagem de vocês, tá bom? Beijo, bom dia.
9: Bom dia, Dina, tudo
0: bom
9: bem?
0: Bom dia.
9: Eu sou a Lúcia Piazão, moro aqui no bairro São Jorge. Gostaria de participar do sorteio da Rádio Momentos.
0: Uhum.
9: E desejar uma ótima segunda-feira para você, um abraço.
0: Um abraço pra ti também. Alô, Stephanie Narciso, mais uma vez com a gente. Beijo. Alô, Kleber, tá sintonizado com a gente também por aqui. Um beijo pra você, tá sintonizado. Ô, Dina, eu preciso de um favor. Ontem nós estávamos no posto de combustível Tradição e nós tínhamos uma caixa JBL. E aí, o que que aconteceu? Acabou deixando lá. Se por um acaso alguém encontrou essa caixa de som aí, entra em contato com a gente, tá bom? Tá? Se por um acaso você encontrou uma caixa de som, uma JBL, lá pros lados do posto Tradição, você devolve que tem dono, tá? Oi, Dina, quero participar do sorteio da Nada Leite. Marlene Terezinha Pompermayer com a gente também por aqui. Mas quem? Ô, Dina, eu posso te fazer uma pergunta? Pode, Mira. Não sendo o quanto que eu ganho e o número do meu CPF, pode perguntar o que quiser. Pode. Pode. Ó, Michele me ligando. Ô, Michele, me manda seu recado. Um beijo pra mim, todo o povo querido lá da AC Decor. Alô, Vilma Terezinha Benjoca, pra você também tá sintonizada com a gente.
10: Bom dia, Dina.
0: Bom
10: aqui
0: dia.
10: É o Márcio Lima do bairro Sofiati, viu? Foi no sorteio desses brindes hoje, né? Segunda-feira, né? Meio apurrinhado mesmo, mas seria até feriado hoje, né? Mas não podemos fazer feriado. Eu
0: não
10: batalhar,
0: dá, né? Temos que trabalhar, né? Toda segunda-feira deveria ser um feriado, né? Mas daí a gente ia penar na terça. Deus o livre. A gente já se prejudica com dois dias só de final de semana. Tu calcula se nós tiver três. Meu Jesus, o fígado não aguenta, né? A gente não dá conta. Alô, Janete Vieira tá sintonizada com a gente também por aqui. Bom dia pra Ana Maria, que tá sintonizada também participando por aqui. Mas quem, mais quem, mais quem? Oi, Dina. Me põe no sorteio da Nada Leite. Um ótimo dia a todos. É o Vitor Gonçalves. Beijoca pra você também. Sabe de uma coisa? É, ó, o Malinski me pediu pra mim fazer uma sequência de Tchê Music, que vai ser a próxima, tá? Porque essa aqui já tá pronta. Porque sabe dia do quê que é hoje? 5 de outubro de 2026? Mas você não vai adivinhar. É dia das aves. Tem base um negócio desse? Dia das aves. Então hoje, tá? Eu quero mandar os parabéns a todas as galinhas, as peruas, a todas as periquitas, a todos os papagaios, os tico-ticos, os bentivis, a todos os quero-queros, a todos que estão, todas as aves, todas as aves. E se você se considera uma delas também, um grande abraço para você. Eu sou uma papagaia, né? Eu sou. Então vou tocar Papagaio do Rainha Musical e Pássaro Livre dos Atuais com a José Smith, para comemorar o Dia das Aves.

0: Muito bom dia para você. Agora 11 horas e 20 minutos. 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

0: Ô, Márcia, você gostou que eu mandei um alô pras aves? Um alô pros frangos também, que estão indo pro abate agora. A última música que eles vão ouvir na vida é essa. Ai, meu Deus do céu. Um beijo pra você, um beijo pra todo o povo querido do Puxo do Frango lá de Abelardo Luz. Alô, Elaine Sequete, participando com a gente por aqui. Já tá no sorteio, tá bom? Já tá. Oi, Michele. Beijinho pra você. Pessoal lá da CD Cor me mandou foto do chimarrão. Lindo demais da conta, como sempre, né? Tá lá, sintonizada comigo. Um cheio de coraçõezinhos no mate. Um beijo pra você, tá bom, minha linda? Que Deus abençoe e guarde uma feliz e abençoada semana. Oi, Diana, tudo bem? Tô aqui na faxina de segunda-feira e as suas mensagens todos os dias motivam. Um dia abençoado e uma semana cheia de bênçãos a todos nós. Toca uma do Rick Renner? Claro que sim. Um beijo pra Fran, Fran Gato, que tá sintonizada com a gente também. Beijo, bom dia, bom dia, bom dia.
1: Bom dia, Dina, tudo bem?
0: Oi.
1: Adelino Chapecó.
0: Ah.
1: Eu e a Briguenta aqui fazendo entrega do Mercado Livre aqui.
0: Bora, então.
1: No tal do Chancherê aí.
2: Oi,
1: Tivo, coloca nós no sorteio aí e manda uma música pra nós aí, pra começar a semana aí.
0: Daquele jeito.
1: Tá bom?
0: Tá bom.
1: Abraço, tudo bom.
0: Abraço, Deus abençoe vocês, tá bom? Boa viagem, Papai do Céu, guarde e abençoe cada uma dessas entregas aí.
3: Bom dia, Dina, tudo bem? Quer escutar a música Passa o Sininho, que é o dia dos passarinhos hoje, né?
0: Hoje é,
3: um
0: né?
3: Bom trabalho, minha amiga. Dilei do Bairro Matinho participar do sorteio.
0: Abraço pra você, minha querida. A Nirlei Batista tá sintonizada com a gente no bairro Vila União também. Beijoca, bom dia. Bom dia, bom dia, bom dia para o Anderson de Domênico participando com a gente. Oiê. Ô, Diana, me coloca no sorteio. É a Ivanete Kosser também que tá sintonizada com a gente por aqui. Fala, Ciso.
4: Tudo certo?
0: Bom dia.
4: É o Ciso. Coloca meu nome nos sorteios aí e roda uma música da tua escolha aí. Um bom dia a você, uma boa semana a você e essa galera toda que estão ligados na melhor, beleza?
0: Aquele abraço. Quero mandar um abraço muito especial pro meu querido Valdemar Fuma, ele e a Zanete. Faz dias que não recebo uma mensagem de vocês. Um abraço pra vocês, tá bom, meus queridos? A gente lembra de todos os casais, todos os nossos ouvintes queridos, com muito carinho. Um beijo pra vocês. Uma sequência de tchê agora pra gente dar uma sacudidinha.
5: Olha o Portal Gaúcho chegando aí, tocando uma marca especialmente aqueles que gostam de dançar um trancão, velho, mas bem fanangueiro, gurizada.

0: Agora 27 faltando pro meio-dia.
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2: Olá, ouvintes. A instabilidade volta a ganhar força em Santa Catarina nesta segunda-feira, com a chuva retornando ao estado pelas áreas de divisa com o Paraná no decorrer do dia e se estendendo para as demais regiões catarinenses. A partir da tarde, há condições de temporais com chuva pontual intensa, rajadas de vento e eventual queda de granizo, principalmente no Grande Oeste e áreas de divisa com o Paraná. O risco é baixo a moderado para ocorrências associadas a alagamentos e enxurradas pontuais. Com a maior cobertura de nuvens, as temperaturas não sobem muito e as máximas não passam de 22 graus em todas as regiões. Com informações para a programação, repórter Jocely Luiz.
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0: 24 para o meio-dia.
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0: Pois muito bom dia pra você. Bom dia pro meu querido Claudecir, tá sintonizado com a gente também por aqui. A Ivanete me pediu Rick Renner, vou colocar na sequência porque mais gente também pediu.
1: Bom dia, Dina, tudo
0: bom
1: bem?
0: Bom dia.
1: Catarina Tomazoni, me coloca no sorteio aí também. Muito obrigada se for atendida. E toca uma música do Gustavo Lima, pode ser qualquer uma. Muito obrigada.
2: Bom dia, Dina, tudo
0: bom
2: bem?
0: Bom dia.
2: Aqui é Maria Otério da Luz. Me põe aí no sorteio aí do Vale Compras aí, da Nada Leite Materiais de Construção. Beleza, Dina? Tudo de bom? Uma ótima segunda-feira, uma ótima semana para todos nós.
0: Amém. Beleza, que Deus Dina? Abençoe, que seja uma semana linda, carregada de muita coisa boa. Rick Renner, Zezé de Camargo e Luciana, e depois sorteio.

0: 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É um áudio do ouvinte, vamos ouvir?
1: Bom dia, Dina, tudo bem? Arivelino, Chapecó.
0: Opa!
1: Eu e a Briguenta aqui fazendo
0: entrega. A galera das entregas.
1: No tal do Xanxerê aí. Positivo, coloca nós no sorteio aí. E manda uma música pra nós aí, pra começar a semana aí. Tá bom? Um abraço, tudo bom.
0: Pois então, quem faturou Vale Compras Danada Leite hoje foi o Rivelino, tá? Ele diz ele, que tá ele e a Briguenta fazendo as entregas pela região. Olha só que sensacional. Só passar aqui na rádio, retirar sua autorização e desfrutar do seu prêmio. Sensacional.

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1: Agora 12 faltando para o meio-dia.
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0: Bom dia, vou desejando o meu... Não, hoje tá difícil, viu? Vou contar, e nem bebi ontem, viu? A gente só tomou café, chimarrão, água. Água tomamos pra dar com um litro aqui, né? Também o tanto que foi falado ontem, Leandro Fernandes. Você sobrou palavra pra falar hoje? Hein? Bom dia.
1: Bom dia, Dina, bom dia aos ouvintes. Sempre sobra um pouquinho, né?
0: Sobrou um pouquinho pra falar hoje? Que o que ontem a gente falou, tava vendo, falamos 5 horas seguidas.
1: Foi pancada, viu?
0: Mas foi muito bacana ter você e ter o Jocely por aqui, trazendo as informações, as apurações das eleições. Agora esperar pelo segundo turno, né?
1: Estaremos aqui novamente, né?
0: Com certeza, né? Daquele jeitinho. Tá pronto pra começar
1: a semana?
0: Já tá escalado.
1: Obrigado, senhor. Então, vambora.
0: Já tá escalado. Talvez eu não, mas você sim.
1: Tá justo.
0: Leandro, boa tarde pra você, né? Você já almoçou, um bom programa. Aproveita que até sexta-feira você não tem os 10 minutinhos do horário político, né? A partir de sexta-feira a gente começa com as inserções políticas e horário político gratuito obrigatório do segundo turno.
1: Não temos o horário político, mas tem
0: a carta de notícias, né?
1: Aí depois a gente entra meio de 15 por aqui com o Sertanejão Classe A. E à tarde eu espero você com a sobremesa, já que eu já almocei, né?
0: Já almoçou?
1: Você traz a sobremesa pra nós à tarde.
0: Tá, então vou pensar no teu caso. Trazendo as duas bergamotas pra ele. Gente, vai, obrigado pela audiência, pela sintonia, pela companhia. Amanhã eu tô de volta, a partir das 8h30.

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0: Olá, está começando o AKERT Notícias desta segunda-feira. Eu sou a Marilis Pequeno e nesta edição vamos apresentar um balanço das eleições 2026. Confira os destaques.
1: Jorginho Melo é reeleito no primeiro turno. Governador conquistou vitória com ampla vantagem nos votos.
2: Balanço final detalha 255 ocorrências com urnas em Santa Catarina. TRE considerou o pleito bem-sucedido.
3: Polícia Militar registra 176 ocorrências nas eleições de 2026 em Santa Catarina. Balanço aponta 20 detenções e casos sem maior gravidade.
4: Eleições presidenciais vão ao segundo turno em 2026. Flávio Bolsonaro soma 47% dos votos válidos na primeira votação e Luiz Inácio Lula da Silva recebe 45% das preferências.
2: Carol Detone e Carlos Bolsonaro fazem dobradinha e se elegem ao Senado por Santa Catarina. Dupla do PL venceu eleição com ampla vantagem sobre competidores.
5: Produção de petróleo no Brasil bate recorde pelo terceiro mês consecutivo e chega a mais de 4 milhões de barris por dia em agosto.
6: Segunda-feira de tempo instável, com céu nublado, chuva irregular e risco de temporais isolados em Santa Catarina.
0: Está formada a maior rede de emissoras de rádio de Santa Catarina. O primeiro turno das eleições 2026 terminou sem definição na disputa à presidência da República. Os detalhes na reportagem de Cadu Reis.
4: Olá, Marilis. Um abraço a você e aos ouvintes. O senador Flávio Bolsonaro, do Partido Liberal, e o candidato à reeleição, presidente Luiz Inácio Lula da Silva, da Federação Brasil da Esperança, seguem para o segundo turno. Flávio recebeu mais de 56 milhões de votos, cerca de 47% da votação válida total, enquanto Lula acumulou mais de 53 milhões e 800 mil votos, cerca de 45%. Líder na preferência do eleitorado no primeiro turno, o candidato Flávio Bolsonaro celebrou o resultado em fala a apoiadores e à imprensa, que foi acompanhada pela rede de notícias AKERT aqui em Brasília.
7: Estou muito feliz com o resultado que eu assisti agora. 56 milhões de brasileiras e brasileiros me dando votos de confiança. Eu não poderia estar mais realizado de saber identificar que o Brasil quer mudança. Essa é a leitura do que aconteceu hoje. O Brasil quer mudança.
4: O candidato à reeleição, presidente Luiz Inácio Lula da Silva, repercutiu o resultado em fala após a apuração em São Paulo. Ele afirma manter a confiança para o segundo turno.
8: A gente submete ao veredito popular. E essa eleição de hoje mostrou o seguinte: o jogo está sendo jogado. Houve a primeira etapa. E eu e o Alckmin queremos dizer para vocês: nós vamos ganhar essas eleições. Estaremos na rua para que a gente possa derrotar o negacionismo desse país.
4: O segundo turno das eleições presidenciais ocorre no próximo dia 25 de outubro.
0: O governador Jorginho Melo venceu a eleição para o governo do estado. Com isso, seu mandato agora vai até 2030. Carol Denardi traz mais informações.
1: O governador Jorginho Melo conquistou a reeleição no primeiro turno com quase 69% dos votos válidos em Santa Catarina. Em segundo lugar, ficou Gelson Merizio com 668.021 votos. João Rodrigues ficou em terceiro com 569.263 votos. Melo acompanhou a apuração em um comitê partidário no Jardim Atlântico, em Florianópolis. Após a confirmação da vitória, o governador destacou:
9: eu sou um homem comum, mas focado no trabalho. Eu sempre digo que época de campanha, para mim, é época de colheita. E a colheita deu boa. Eu quero agradecer, vou agradecer o povo daqui do Timbão, que está lá atrás, está entupido de gente. Agradecer esse pessoal que está aqui na minha retaguarda e depois vou agradecer todos lá. Pelo trabalho que cada um fez, dedicação, não tem dia, não tem hora. Uma campanha é uma coisa muito trabalhosa. Mesmo você tendo feito um bom governo, um bom trabalho, mas mesmo assim ela é trabalhosa. Porque não adianta se você não tiver entrega, e eu desde o primeiro dia, eu sempre disse, eu quero poder ter chance de mostrar um pouco do que a gente realizou em todas as obras, em todos os serviços de Santa Catarina, que são muito melhor na educação, na saúde, na infraestrutura, na segurança pública, na captação de novos investimentos e por aí afora.
1: Ao todo, Jorginho Melo recebeu um total de 2.942.386 votos.
0: Na corrida ao Senado, os candidatos Carol Detone e Carlos Bolsonaro foram eleitos com boa vantagem de votos. Arthur Westphalen traz as informações.
2: Os candidatos Carol Detone e Carlos Bolsonaro foram eleitos ao Senado por Santa Catarina. Ambos são do Partido Liberal. Detone fez 2.694.918 votos e foi a candidata mais votada. Já Bolsonaro fez 2.041.840. Carol Detone agradeceu os votos e comemorou sua eleição.
10: É uma honra muito grande ser a primeira mulher de direita eleita por Santa Catarina, a primeira mulher do Oeste e bater recorde de votação de 2.5 milhões de votos. Eu realmente não tenho nem palavras para agradecer a confiança dos catarinenses, mas agora, compromisso renovado, lutaremos dia após dia para poder fazer com que Santa Catarina seja mais respeitada lá em Brasília e que estejamos juntos na tomada de decisões, sobretudo para que mais recursos dos catarinenses fiquem aqui para resolver os problemas.
2: Carlos Bolsonaro também agradeceu sua equipe e ao partido. O ex-vereador do Rio de Janeiro afirmou ter uma longa conexão com Santa Catarina.
11: Desde o primeiro momento que eu pisei aqui em Santa Catarina, faz mais ou menos uns 10 anos, eu sempre estive por perto, sempre andei de Santa Catarina, sempre ajudei a eleger parlamentares de Santa Catarina. Sempre foi da minha índole ajudar os outros e não procurar muito aparecer.
0: O Arthur continua com a gente porque agora ele traz o balanço final do TRE deste primeiro turno.
2: O primeiro turno das eleições terminou com 255 ocorrências. Foram menos de 1% das urnas. O Tribunal Regional Eleitoral de Santa Catarina considerou a eleição um sucesso. A apuração foi concluída por volta das 10 horas da noite e confirmou o resultado para todos os cargos em disputa. O presidente do TRESC, o desembargador Carlos Alberto da Silva, celebrou a baixa quantidade de ocorrências.
12: A votação no dia de hoje transcorreu na mais absoluta tranquilidade, ainda que tenham sido registradas filas em alguns locais de votação, o que já era previsto em razão do número de cargos em disputa. No aspecto técnico, não houve a substituição de urna eletrônica por votação em cédula de papel. Isso significa que em Santa Catarina, a votação foi 100% eletrônica. Ao longo do dia, foram registradas 274 ocorrências com urnas eletrônicas, sendo 106 com substituição por urnas de contingência, o que também é normal, e que corresponde a apenas 0,6% das mais de 17 mil urnas que eu mencionei há pouco.
2: Ao todo, 4.634.550 catarinenses foram às urnas neste domingo.
0: A Polícia Militar de Santa Catarina divulgou o balanço das ocorrências registradas durante as eleições 2026. A reportagem é de Bárbara Amaral.
3: Olá, Marilis, e olá, ouvinte que acompanha o Acaerte Notícias. A Polícia Militar registrou 176 ocorrências relacionadas ao processo eleitoral em Santa Catarina. Do total, 38 envolveram eleitores, com 18 detenções. Também foram contabilizadas 6 ocorrências envolvendo candidatos, sem detenções, e 5 envolvendo colaboradores da Justiça, com 2 pessoas detidas. Não houve registros envolvendo crianças ou adolescentes. Entre as principais situações atendidas pelas equipes estão propaganda eleitoral irregular, boca de urna, abordagem irregular de eleitores, corrupção eleitoral e materiais de campanha em vias públicas. Segundo a corporação, os casos não apresentaram maior gravidade. O comandante-geral da Polícia Militar de Santa Catarina, Coronel Emerson Fernandes, destacou que boa parte das ocorrências esteve ligada à propaganda irregular.
13: A grande maioria dessas ocorrências, quase metade do total, elas recaem sobre propaganda irregular, ocorrências de baixo impacto, de baixa gravidade, ocorrências que sequer determinam alguma que seja inusitada, alguma que seja mais grave ou inédita nesse pleito.
3: Ao todo, o balanço registra 20 detenções. A Polícia Militar manteve equipes mobilizadas em todas as regiões do estado, com policiamento preventivo, atendimento de ocorrências e apoio à Justiça Eleitoral. Mesmo com os 176 registros, a avaliação da corporação é de que o primeiro turno foi tranquilo na área da segurança pública. Volto com você aí no estúdio, Amarilis.
0: Obrigada, Bárbara. E agora eu vou falar sobre os deputados. Santa Catarina definiu os 16 deputados federais que vão representar o estado na Câmara dos Deputados e os 40 deputados estaduais que vão ocupar as cadeiras da Assembleia Legislativa a partir de 2027. A totalização chegou a 100% das urnas. Na votação para a Câmara dos Deputados, Júlia Zanatta, do PL, recebeu 560.223 votos. Ana Paula Lima, do PT, somou 201.377, enquanto o professor Pedro Xay, também do PT, recebeu 164.389 votos. Os três estão entre os nomes eleitos para a bancada catarinense na Câmara Federal. Já na disputa pelas cadeiras da Assembleia Legislativa de Santa Catarina, Ana Campagnolo, do PL, recebeu 387.523 votos. Luciane Carminati, do PT, teve 124.590. E Sérgio Guimarães, do União Brasil, recebeu 87.761 votos. A nova composição da LESC terá 40 parlamentares. Vale lembrar que as eleições para deputado federal e estadual seguem o sistema proporcional. Por isso, a definição das vagas leva em conta não apenas a votação individual dos candidatos, mas também os votos recebidos pelos partidos e federações. Quem quiser conferir todos os deputados federais e estaduais eleitos por Santa Catarina, além da votação de cada candidato, pode acessar o portal Resultados do Tribunal Superior Eleitoral. A plataforma oficial permite consultar os números por estado, município e cargo.
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0: 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A produção de petróleo no Brasil atingiu um novo recorde em agosto e chegou a 4.615.000 barris por dia, segundo a Agência Nacional do Petróleo, Gás Natural e Biocombustíveis. O repórter Marco Aurélio Gomes traz mais informações para a gente.
16: Isso, Amarilis. Segundo a Agência Nacional do Petróleo, Gás Natural e Biocombustíveis, o Brasil produziu 4.615.000 barris de petróleo por dia no mês de agosto. O volume representa um aumento de 2,6% em relação a julho e de 18,4% na comparação com agosto do ano passado. Esse resultado superou o recorde anterior, que era de 4.498.000 barris por dia, registrado no mês de julho. O crescimento é sustentado principalmente pelos grandes campos do pré-sal, especialmente Búzios e Mero, na Bacia de Santos. E não foi só o petróleo que bateu o recorde. A produção de gás natural também. E chegou a 220 milhões e 550 mil metros cúbicos por dia em agosto. O resultado representou um crescimento de 2,6% em relação ao mês de julho e de 16,8% na comparação anual.
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0: E agora vamos conferir como fica a previsão do tempo para esta segunda-feira com Daniele Lima.
17: Olá, Marilis e ouvintes. Nessa segunda-feira o tempo será instável, com céu encoberto, nublado e pancadas de chuva irregulares em Santa Catarina. Isso devido a um cavado, uma área alongada de baixa pressão que também provoca o risco de temporais isolados, com chuva intensa em curto período, raios, rajadas de vento e eventual granizo. O vento sopra de sul no litoral, com rajadas no litoral norte e Florianópolis, e de nordeste a norte no interior, também com rajadas. As temperaturas diminuem em boa parte do estado, com máximas abaixo dos 20 graus. No Grande Oeste, ficam entre 18 e 20 graus, e dos planaltos ao litoral, entre 15 e 18 graus. Na terça-feira, segue a chance de chuva isolada, mas as instabilidades diminuem ao longo do dia. A tendência é de uma semana instável. Ocorre em períodos de sol, no Grande Oeste, e maior nebulosidade do litoral aos planaltos, mas a chuva será frequente. Entre quinta e sexta-feira, a formação de uma nova frente fria pode trazer novos episódios de temporais. Por isso, é importante acompanhar as atualizações da previsão. Mesmo com tempo instável, que não falte bom humor e energia positiva na sua semana. Até breve!
0: Chegamos ao fim do Acaerte Notícias. Muito obrigada pela companhia. Que tenhamos uma excelente semana. Um abraço para você e até amanhã.
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0: Meio-dia 16. 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

Vamos embora, estamos chegando, gente boa. E aí, como é que você tá, hein? Tudo certinho contigo? Olha nós aí para mais uma semana, segunda-feira, dia 5 de outubro de 2026. Vamos lá, né? Mais uma semaninha iniciando aí, vamos conferir como é que tá o tempo, temperatura 21 graus aqui na capital do milho. Por aqui, Leandro Fernandes com você. Até as 16 horas, estou por aqui contigo, tá bom? Não ré do pé. Você pode participar comigo no 991237132. Fica à vontade, tá? Seja muito bem-vindo por aqui. Sempre uma satisfação, prazer imenso estar por aqui. Mais uma tarde pra gente comandar. Muita alegria, muita música boa. Os melhores ouvintes do outro lado sintonizados com a gente. E isso que deixa a programação cada vez melhor, né? Mais bacana sempre, porque eu sei que eu posso contar com você, tá bom? Vambora, né? Semana aí começando, depois aí de a semana que se inicia após votação do primeiro turno. Ontem estivemos por aqui fazendo a cobertura aí da eleição 2026, segundo turno definido para presidente, né? Entre os candidatos do PL, Flávio Bolsonaro, e também o candidato Lula do PT, vão fazer aí, vão disputar o segundo turno definido no dia 25 de outubro. E você acompanhou a apuração por aqui na momento. Estávamos por aqui, eu, a Dina, a Jusceli. E agora a gente vem pra levar música, pra levar programação alegre. Vambora! Vamos começar assim, ó.

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0: aí o som de Bruno Marrone na programação Homem do Meu Tempo, fechando a primeira sequência do nosso sertanejo classe A. Momento FM. 29 minutos, faltando para as 13 horas.
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Vambora, tamo de volta por aqui agora exatamente aí. Exatamente, 25 faltando para as 13 horas, né? Seguimos a nossa programação por aqui. Momento FM, bora lá, 991237132 para você participar, interagir com a gente. Fica à vontade, seja muito bem-vindo por aqui. Fechou o Brick? Vai participando aí, pedindo o melhor do sertanejão por aqui na programação. Quero ver você participando comigo, interagindo e fazendo a festa. Feito? Combinado assim? Bora? Trazendo mais som? Tô trazendo isso aqui, ó. Deixa eu ver onde é que tá os rapazes por aqui. Aqui onde tá os meninos, ó. Onde é que tá aquela moda lá? Aqui, ó. Achei a moda aqui. Essa moda aqui é bruta demais, ó. Se liga aí, Zé Henrique e Gabriel.

0: Momento, agora 13, faltando aí para as 13 horas com a gente por aqui, Auto Certo Veículos. 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

Muito bem. Deixa eu ver por aqui quem tá com a gente. Bora lá, bora lá. Boa tarde, Leandro, queridão. Ótimo trabalho, que seja uma tarde maravilhosa. Deus te abençoe, beijinhos. Valeu, Vanusa. Beijão pra você também. Uma ótima semana por aí. Cheguinha de coisas boas, realizações, tudo mais. Vambora, né? Tá começando só a semana. Vamos dali pra não tomar-lhe. Por aqui, quem mais? Bora buscar a última carga do dia. Última carga e terceira do dia. Agora sim, hashtag boa tarde, dobradiça. Hashtag boa tarde pra você também. Última carga do dia. Três cargas no dia só, ele tá achando bastante. Tá certo, né? Fazer o quê? Boa tarde por aí, boa tarde. Dobradiça, aquele abraço, meu parceiro. Tarde, esse aqui é o Pinheiro. Como é que temos por aí? Tudo certo? Tudo 200%? Ou um pouco mais? 210, 220? Tem que estar, né? Tem que estar no 220. Bora lá, deixa eu ver. Vanus, é nóis, bora, né? Ai, ai, ai. Vamos ver quem tá mais por aqui. Boa tarde, Leandro. Toca Sentimento Cigano, boa semana. Valeu, Cris. Excelente semana por aí também. Segunda-feira já Sentimento Cigano. Aí arrebenta o locutor, né? Fazer o quê? Vamos rodar ela. Enquanto ela roda, a gente vai dando cabeçada por aqui nas bancadas. Que coisa! Vambora!

991237132 para você participar e interagir com a gente. Fique à vontade, seja muito bem-vindo. Bora trazendo mais uma sequência e última no nosso sertanejo classe A, começando assim, ó. Ah, se Deus me ouvisse e mandasse pra mim uns 50 mil na conta, tava bom, não precisa mais nada. Vocês acharam que eu ia falar mulher, né? Eu quero é dinheiro.

0: 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É bom demais.
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0: E pra fechar o Sertanejo Classe A de hoje, não podia ser diferente. Espuma da cerveja é o som de Jean Giovanni.

0: Muito bem, muito bom dia, Giovanni. Espuma da cerveja fechou assim o sertanejo classe A de hoje. Amanhã mais uma edição a partir do meio-dia.
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0: Alô, alô, você rodando o Chancherei também toda a região. Um ótimo início de tarde, agora 13 horas 2 minutos.
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0: Vamos embora, emoção o tempo todo. Olha nós de novo. É, agora viramos a chave. Você que acompanhou o Sertanejão Classe A, agora a gente já começa o Qual é a Sua. 13 horas 6 minutos, início de tarde de segunda-feira, dia 5 de outubro de 2026. Vamos dando sequência por aqui agora. Trazendo, claro, o melhor do Qual é a Sua, que é, Qual é a Sua, é aquele misto de música boa. Afinal, quem me ajuda a fazer a programação por aqui é você, né? Através do 991-23-7132. Você pede sua música, pede seu som, confere com a gente por aqui, a gente roda pra você com toda a satisfação desse mundão, velho, né? Pede daí, a gente roda daqui, a parceria tá feita na tarde bacana de segunda-feira. Tarde de... início de tarde aí, de tempo nublado aqui na capital do milho, né? Tendência que nas próximas horas vem a chuva por aqui, em Chancherê. Santa e Bela Catarina, meu amigo. Por aqui você já sabe, né? Leandro Fernandes está com você até as 16 horas na programação, no comando da nave mãe. Por aqui a gente vai junto fazendo essa segunda-feira ser diferenciada e sensacional. Vambora! Começando! Vamos começar sem mais enrolação? É, se toca essa moda, o coração balança, de copo cheio a gente ainda tem um pouquinho assim de esperança, né?

0: Pegue sucesso no embaixador Gustavo Lima na programação Momento 100 mil. Fechando assim a primeira sequência do nosso Qual é a Sua? 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
0: Bom que vamos, estamos de volta por aqui na programação, bora lá, né? Dando sequência por aqui, agora 13 horas 20 minutos. Pra você participar tá fácil, 991237132. Manda seu recado na tarde, pede seu som, fica à vontade, seja muito bem-vindo. Afinal, por aqui você já sabe, né? A casa é sua e a gente está por aqui pra te atender. Eu tô junto com vocês até às 16 horas. Bora com mais som? Eric Landi, Natanzinho Lima.

0: Tá aí o som do Padre Ezequiel fechando mais uma sequência. Vamos ali, voltamos já.
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0: Alô, alô, você, boa tarde. 13 horas e 30 minutos, informação no momento.
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4: O preço do limão está acima da média mesmo durante a entre safra, principalmente por causa da redução da oferta provocada pelo excesso de chuvas. No cinturão citrícola paulista, responsável por cerca de 80% da produção nacional, o preço pago ao produtor subiu de R$ 32,10 para R$ 104,78 pela caixa de 27 quilos, entre junho e agosto, uma alta de 226,4%. No atacado, a alta também foi expressiva. O quilo do limão passou de R$ 1,82 em maio para R$ 8,62 no fim de setembro, aumento de 374%. A expectativa é de que os preços comecem a se normalizar no fim do ano, com a chegada da nova safra, embora os impactos das condições climáticas possam continuar em 2027. Com informações para a programação, repórter Jocely Luiz.
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Vamos lá, estamos de volta, 25 minutos, faltamos aí pras 14 horas. Coisa boa, olha a gente de volta por aí. Vamos dali. Vamos dali por aqui, né? Esse jeito. Pode trocar por outro, já que esse também já foi. Meu amigo, o que tá acontecendo com... O que tá acontecendo com o povo hoje? Tá todo mundo acelerado. Ai, ai, ai, no 220. Vambora. 991-237-132. Deixa eu achar por aqui o nosso WhatsApp, porque eu tenho que ver quem mandou mensagem, né? Oi, boa tarde, Leandro Fernandes. Só passando pra te desejar uma ótima tarde. É a Mi Padilha. Estou aqui de repouso e com o radinho ligado. Muito bem, uma excelente tarde pra você também. De repouso aí, ó. O que lhe aflige? Bora, quem mais por aqui? Paulo Sérgio, lá em Bom Jesus, mandou uma mensagem caprichada pra gente aí, mandando aquele: Leandro, boa tarde. Vamos que vamos juntos até as 16 horas. Tá escrito por aqui na mensagem do Paulo Sérgio. É isso aí, meu amigo. Valeu, valeu. Bora, tarde boa de segundona. Vamos de som. Bruno Boncini. 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

0: aí, o sucesso bom demais. Charlie Brown Jr. na programação Momento. Ela vai voltar.
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2: Muito bem, muito bom. Emoção o tempo todo. Olha nós de novo por aqui na tarde. Agora 10 minutos, faltando das 14 horas. Tarde boa aí de... Segundona, né? Dia 5 de outubro de 2026. 991237132 para você participar com a gente, interagir. Nessa tarde de segundona, que mais uma semana se inicia, né? Vambora. Vamos dar-lhe mais uma semana aí. Mais umas oportunidades aí pela frente. Mais novas chances que a gente está recebendo para poder correr atrás do que a gente tanto espera alcançar, né? Bora com música boa. Tipo assim, ó.

0: aí, o sucesso Barbarella, só uma canção, fechando assim a primeira hora do Qual é a Sua?
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0: Agora, 14 horas, 1 minuto, ótima tarde pra você.
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Muito bem, bora de volta para mais uma hora, agora 14 horas 5 minutos, tarde boa, a gente segue por aqui. Deixa eu dar uma olhadinha aqui no... Vamos ver. O que tá acontecendo por aqui? Daqui a pouquinho eu ouço esse áudio e rodo por aqui, fechou? Vambora, 991-237-132 para você participar e interagir com a gente. Fica à vontade, seja muito bem-vindo. Bora lá, né? Juntos até às 16 por aqui nas ondas da Momento. Bora com Cristiano Araújo, Jorge e Matheus para começar mais uma hora. Efeitos. Efeitos.

0: Tá aí o sucesso bom demais, Rogério Magrão e banda Sem Olhar Pra Trás.
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0: Agora 14 horas 16 minutos.
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Bom, de volta por aqui na programação. Vamos lá, vamos seguindo. Deixa eu ver quem tá com a gente por aqui. Tarde, lindo. Gelson Schmidt de Chaxim. Caprichei pra nós, Bruno e Barreto, aquela das antigas deles. Deixa pra mim, vamos rodar por aqui. Bruno e Barreto na programação, com certeza. E você que ainda não participou, não pediu a sua ainda, fica à vontade, tá? Chega pra cá, 991237132. Manda seu recado, participa com a gente, interage. E vambora, vamos dali, né? Vamos com Diego e Gabriel. Ela quer pressão.

0: Bora lá, tamo de volta por aqui pra fechar mais uma sequência, né? Ao som de Manhosa e Mariano, João Neto Frederico, Balada Louca. Agora, 14:30, informação no momento.
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2: O governo de Santa Catarina anunciou a ordem de serviço para dar início às atividades do programa Voa Mais SC. A empresa Azul Conecta, vencedora da licitação, será responsável pela operação das rotas regionais que vão ligar 9 cidades do interior do estado ao aeroporto de Florianópolis. A empresa terá 90 dias para ofertar os primeiros voos. Florianópolis será o hub do programa, com as cidades de Blumenau, Caçador, Correia Pinto, Forquilinha, Jaguaruna, Joaçaba, Joinville, Lages e São Miguel do Oeste, entre outros destinos da primeira etapa. As frequências e horários ainda serão definidos em reuniões técnicas entre as equipes da Secretaria de Portos, Aeroportos e Ferrovias. As passagens deverão ter valores entre R$ 315 e R$ 825,00, e os recursos arrecadados com a venda dos bilhetes serão abatidos no valor do contrato. Com informações para a programação, repórter Jocely Luiz.
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Vamos nessa, de volta por aqui na programação. Agora 25 minutos, voltando para as 15 horas. Na tarde de 5 de outubro de 2026. Segundou, né? Segundona de tempo nublado aqui na capital do milho. A gente segue por aqui até as 16. Trazendo música boa, no qual é a sua? E a sua participação através do 991-237-132. Participa aí, fica à vontade, seja bem-vindo. Vem pedir o seu som. E a gente já vai trazendo mais uma sequência daquelas. Sabe aquelas modas lá pra matar a saudade? Inclusive essa aqui, ó. Você conhece o Anjos do Engar? Conhece essa aqui, ó?

0: Valeu, Nando Reis!
1: Aí o som de Jota Quest do seu lado, fechando mais uma sequência. Bora que já já a gente volta. Agora 12, faltando para as 15 horas.
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Aunque vamos, tamo de volta, 8, faltando mais 15 horas, a gente segue na programação, bora lá, bora lá. 991237132, Alumi. Ó, essa aí, eu vou procurar por aqui, se eu não conseguir rodar essa aí, vou rodar uma outra da Mari Fernandes por aqui, tá bom? Fechou? E daí eu rodo uma do Culture Beat também. Feito, Brick? Que eu já procurei essa moda aí outro dia e não consegui localizar por aqui, né? Vambora, trazendo mais som.

0: Tá aí, sucesso de Ana Castela. É que eu não te esqueci, fechando mais uma hora por aqui do nosso Qual é a Sua.
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0: Agora 15 horas, um minuto.
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Agora 15 horas e 5 minutos, mais uma hora começando a partir de agora. Vambora, né? Aliás, a nossa última hora já do Qual é a Sua de hoje, dessa segunda-feira, dia 5 de outubro de 2026. 991-237-1332 para você participar por aqui, tá bom? Fica à vontade, seja bem-vindo. Vem interagir com a gente, deixe seu recado na tarde. Vem pedindo a moda aí dos que você quer ouvir, né? Aquela moda que você gosta de curtir na programação Momento. Aquela que não pode faltar, principalmente aí numa segunda-feira. Conta pra mim aí, tá? Tô esperando a sua mensagem no nosso WhatsApp, fechou? Vamos de moda boa, trazendo Victor e Léo pra começar mais uma hora. Participação do Henrique Juliano. 10 minutos, longe de você.

0: É a sua.
1: Chegando mais São Panda, Ícaro e Gilmar, Humberto e Ronaldo, Mariana Fagundes. Palpite. Também malandragem.
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3: Pro outro, esse é campeão.
2: Isso é setapô.

0: Tá aí o som Portal da Serra na programação Momento Doce Bandida.
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0: Agora 15 horas 16 minutos.
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Vamos lá, nós de volta por aqui na programação, vamos seguindo. Vamos que vamos, e dele que dele, agora 15 horas 20 minutos, segunda-feira, 5 de outubro de 2026. Nesse momento, uma garoazinha aí na capital do milho, né? Aquela garoazinha fina só pra trazer aquele... pra dar uma refrescada na temperatura também, né? Tendência que seja um dia mais, uma semana, na verdade, segundo o que apontam as meteorologias aí pra semana, é que seja uma semana de tempo mais estável mesmo, com algumas aberturas de sol, outros dias chuvas, pancadas de chuvas isoladas, esparsas aí, é, na região oeste, meio oeste, serra, litoral, é, essa semana Santa Catarina vai ser aquele chove não molha, né? Chove não chove. Desse jeito aí é o que indica a meteorologia. Por aqui o Qual É a Sua segue até as 16 horas. Estou por aqui contigo, não arredo um pé daqui não, de jeito nenhum. Inclusive eu vou trazendo mais som por aqui, trazendo a nova do Pop Sul, a música do Caramelo.

0: Aí o sucesso Corpo e Alma, essa aí foi gravada num DVD 50 anos, né? Bandida!
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0: Momento 29, faltando para as 16 horas.
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3: O município de Lajeado Grande, no Oeste Catarinense, foi o primeiro de Santa Catarina a concluir a totalização dos votos nas eleições de 2026. Os dados das urnas foram totalmente contabilizados às 17 horas e 13 minutos deste domingo, dia 4, apenas 13 minutos após o encerramento da votação. A rapidez na apuração fez com que o município, que tem cerca de 1.700 habitantes, fosse o primeiro do estado a concluir a totalização dos votos. O processo ocorre após a transmissão dos dados registrados nas urnas eletrônicas para os sistemas da Justiça Eleitoral, permitindo a contabilização dos votos de todas as sessões do município. Com informações para a programação, repórter Josseli Luiz.
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bora lá, né? 23, faltando aí para as 16 horas. É, daqui a pouquinho na programação tem Toca Tudo, tem Cris Júnior. Daqui a pouquinho tem Túnel do Tempo. Daqui a pouquinho muita coisa boa ainda por aqui na tarde, tá bom? E por aqui a gente chegou agora com a última sequência do Qual é a Sua já, né? Passou rápido a tarde, rapaz do céu. Essa tarde aí passou voando, viu? Vou te falar. Enfim, vamos caprichar bem na última sequência aí pra você ficar no embalo aí, ficar embalado aí pra acompanhar o Cris no final de tarde aí, da momento aqui nessa segunda-feira. Começando com o Gustavo Lima, né?

0: Ninguém fica em casa, não.
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0: Tá aí o sucesso de Luan Santana, Júlia B na programação. É, deixando aí sim o nosso qual é a sua. Inesquecível. Agora 14, faltando para as 16 horas e vamos falar novamente por aqui da nossa campanha Natal de Casa Nova, que tem um timaço de parceiros somando junto com a gente. 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
2: Muito bem, muito bom. Túnel do Tempo quase em ação. Ainda não está em ação, porque antes a gente vai ter uma conversa aqui. Cris Júnior já está por aqui. Boa tarde.
3: Boa tarde, Celando Fernandes.
2: Seu estúdio.
3: Como é que o senhor está?
2: Eu estou bem, rapaz.
3: Estou bem, graças a Deus, né?
2: Chove lá fora e pinga grande.
3: Era previsto e a gente já está habituado, né? Com essa condição climática, garoa na capital do milho.
2: Previsão de chuva. Fica tranquilo que, segundo os meteorologistas, só até dezembro, tá?
3: Só até dezembro. Uhum. Esperamos então, né?
2: E aí, como é que tá?
3: Tudo bem, graças a Deus, meu querido. Estamos aí, né? Pós eleições 2026, bora pro segundo turno agora, né?
2: É, rapaz.
3: Você votou lá?
2: Eu sim.
3: É, fiz. Ah. É. Votou e trabalhou, né?
2: Claro.
3: Isso aí, queridão.
2: Trabalhei pela manhã aqui.
3: Bacana demais, parabéns. Parabéns a você, a Jocely, a Dina aí pela cobertura, sensacional.
2: Ficou bem legal,
3: bacana,
2: bem bacana.
3: Bacana demais, trazendo a informação real, né?
2: E a gente isso só trouxe, vale ressaltar que a gente só trouxe a informação divulgada pelo TSE, bacana, por isso que
3: isso aí.
2: Tinha algum pouco de atraso, tinha.
3: Normal,
2: mas
3: né?
2: É o que o TSE divulgava para ali nas redes sociais.
3: Tudo né? Certo, bacana. Então bora lá, semana começando, isso segunda-feira aí. E já já estaremos na atividade com mais uma edição do nosso Toca Tudo 97.
2: Qual é a boa de hoje?
3: A boa de hoje? Estamos vivos, respirando, com
2: sorteio,
3: saúde.
2: Sorteio,
3: bora
2: sorteio,
3: pra cima?
2: Sorteio.
3: Sorteio? É, você quer sorteio?
2: Sorteio?
3: Sorteio? É, sorteio. Sorteio, então? Ah. Cenzão, vale compras. Top Sexta Brasil.
2: Aí, ó, viu? Tem que cavar o sorteio pra vocês, viu?
3: E lembrando que é o seguinte, hoje as participações só escritas.
2: É, por gentileza.
3: A gente tá reformando o computador ali, né? Reformando.
2: Reformando o alambrado.
3: Ajeitando os computador. E aí a mensagem é só no celular.
2: É, daí você vai acompanhando.
3: É, aí. Isso aí.
2: Atenção, quem passar na rua e ver o Cris com o celular rosa na mão, não é dele, só pra destacar.
3: É, não é que eu tô mexendo no celular em horário de trabalho, não, né?
2: Isso aí.
3: Porque só temos o celular hoje como opção pra ler as mensagens.
2: Fechou, então, agora.
3: Fechou, meu querido, beleza.
2: Agora eu vou com o Túnel do Tempo.
3: Abraço.
2: Valeu, abraço.
3: Bom descanso.
2: É. Vambora, agora sim, o Túnel do Tempo começando assim, ó.

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0: 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Agora 16:02.
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0: 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Muito bem, seus lindos de Bonitos Cris Júnior, a partir de agora, junto com você por aqui nesta segunda-feira chuvosa. A capital do milho, bora começar?
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0: A partir de agora, mais uma edição do Toca Tudo 97, embalando sua tarde de segunda-feira, dia 5 de outubro de 2026, pós-eleição, pós-votação. Quem que achou, hein? Hã? Que maravilha, vamos juntinhos a partir de agora até às 19 horas, eu de cabo Sidila, juntinhos em 97.9, ou também através da rede mundial de computadores, a internet, você acessando Brasil e mundo afora, esse canhão de audiência que é Momento FM, transmitindo ao vivo de Xanxerê, Santa e Bela Catarina para todo o Brasil. Brasil e mundo afora também, não tem fronteira, não tem... Vamos que vamos e vamos que dele, que é segunda-feira. Daquele jeitinho, né? Devagar e sempre. Não vem apressar demais também, né?
6: Vamos sossegados, de boa, tranquilo. 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Foi bom o seu final de semana? Foi lindo, foi incrível. Então se prepare que você vai vivenciar uma semana fantástica, repleta de maravilhas, de coisas boas, de acontecimentos incríveis. Papai do Céu e Nossa Senhora abençoe e proteja você, cuidando, livrando e abençoando muito. Ser do comércio e boas vendas, vai ser uma semana de muitas vendas. Aí que você possa, lá no finalzinho na sexta-feira, lembrar do que o Cris Júnior falou já nesse início de semana, que você teria uma semana incrível e maravilhosa. Mas não fica esperando tudo de mão beijada, não. Corra atrás dos seus sonhos e dos seus objetivos e você vai ser muito feliz. Do céu só cai água e pedra ultimamente, né? Que tá feia a coisa. É, do céu só água e pedra. Você tá bem? Então bora lá dar o play no nosso Toca Tudo. 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Sorriso lindo, com corpo e alma, primeira de hoje do Toca Tudo. Porque foi.

0: Zero Menotti Fabiano, do lado esquerdo. Fechamos nossa primeira sequência até às 5 da tarde. 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
0: Vamos lá, 19 graus e a temperatura, tarde de segunda-feira, meu povo lindo. Tá quietinho, com o seu, que tá tudo certo, tá? Tá ok mesmo? Sacode a poeira e vai, filho. Bora, fé no pai, vamos lá, vamos lá. 991237132. Lembrando que hoje é só mensagem de texto, tá? Assim que o pessoal resolver a questão do nosso computador aqui, aí eu consigo rodar o seu áudio. Mas por enquanto eu tô só no celular mesmo. Então você escreve a sua mensagem, tá? O seu nome completo, onde é que você tá curtindo e ouvindo a Momento FM, que eu já leio aqui o seu recadinho também. Um abraço, Ezequiel Pinheiro, curtindo a rádio, que emoção tem botou, né, Ezequiel? Boa semana pro amigo aí, Deus abençoe. Abraço ao Gelson Schmitz. É, deu boa, tá faceiro, tá feliz, Gelson Schmitz. Que bom, então. Valeu, garoto, valeu, valeu. Um abraço pro seu Miguel aí também, toda a família lá do Kiss Motel. A Nathaniele Berlanda Baldiceira, Cristo no São Romero, manda a música pra nós bem bonita, pra nossa tarde ficar ainda mais gostosa, né? Chuva, chuva e chuva. Valeu, Nathaniele, deixa que chova, né? Chuva lá fora e aqui dentro só música boa, música boa. Ah, já ia falar pinga, né? Não, mas hoje não tem, não, hoje não. Adriana Gasperini, tudo bem? Um abraço, tá em Chapecó aí curtindo também, participando do sorteio Top Sexta Brasil, um super vale compras de R$100 para você comprar arroz, feijão, óleo, o biscoitinho pra piazada. 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Franciele Canani também, tá passando aqui, já desejando uma ótima semana a todos os ouvintes da Momento. 4h21, abrindo mais uma sequência do Toca Tudo, Cosmo Express, tô nem aí.

0: E bordoneio, sofre e chora pra dar uma dançadinha, né? De emburrado, só o tempo. É só o tempo de emburrado? Você não, né? Você tá aí, coisa mais linda do mundo, iniciando mais uma semana. Deixa eu falar um abraço, Fernanda, Wagner, Juliana, aquela equipe lá da FG Salvado, já na audiência 97.9. Hoje pela manhã já fomos lá deixar a urna Natal de Casa Nova. A campanha começou, mais uma promoção da Momento FM, várias empresas parceiras, e a gente está aí distribuindo as urnas, né, nos locais onde você vai poder visitar as lojas, preencher o cupom e estar concorrendo a uma mobília completa lá no dia 21 de dezembro. Abraço pra galerinha da Ambiental trabalhando aí também, mantendo nossa cidade limpa e organizada, né, moçada? Boa semana, Deus abençoe vocês. Eu achei um jeitinho aqui, ó. Achei um jeitinho. Deixa eu mandar um alôzinho pro meu querido amigo Valdevino. Tá aí o bicho velho trabalhando? Não dá, né? Com essa chuva aí, como é que vai trabalhar, né, Valdevino? Tempinho não tá ajudando, tá colaborando. Abraço pro amigo já participando também do sorteio da Top Sexta Brasil. Leandro Lopes também já tá cadastrado. Boa tarde, Jéssica Cris. Me coloca no sorteio. Um abraço aí pra todos que estão na audiência da Momento FM. Valeu, Jéssica. Boa semana. Tatiana Gonçalves da Silva também passando por aqui, já escrevendo sua mensagem. É, tá participando já, claro. Cenzão. 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Cris, vamos deixar essa dispensa cheia de coisa boa. Isso aí, Tatiana Gonçalves. Um abraço pra você também. Deixa eu ver aqui, eu consegui fazer um jeitar um negocinho aqui, que eu vou conseguir colocar o áudio no ar, ó.
1: Opa, tudo bom, guri? Vamos pro brinque pra ti que é no rádio. O guri que trabalha atrás do microfone. Viu, guri? Proposta pra ti hoje, segunda-feira, impecável, irresistível e substituível quando tu chegar de líder, viu, guri? Poderia pra nós aí, se for possível, da nuvem azul, gás marcado, oferece para os demais ouvintes a gurizada que está no trecho. Coloca nós no seio da sexta, Top Sexta Brasil. Tá bom, querido? Abraço.
0: Ô, seu Fábio De Martins, grande abraço, proteção divina, meu amigo, para você, para todos os heróis da estrada e os amigos caminhoneiros. Estão na batalha já, estão na batalha.
2: Fala, Cris Júnior!
0: Fala, Maia!
2: Grande Cris Júnior!
0: Tudo
2: como
0: bem?
2: É que tá, meu nobre amigo Cris?
0: Eu tô bem, graças a Deus.
2: É o Maia do Bugação, tamo aí ligadaço no momento, daquele jeito, né? Toca pra nós e manda Calmon, briga com ele, pode ser, irmão? Tamo aí. Bom trabalho, é nóis!
0: Valeu, Maia, grande abraço pro amigo também, boa semana, né? Boa semana, amigo, quer arrumar um costelão no final de semana, aquele caprichado pro gordinho aqui. Ah, rapaz, represento, não fiz feio não, Maia, a tua pau, você escolheu muito, ó, bem. Tá chegando o Jocely Luiz e a informação da hora.
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4: O Hospital Regional São Paulo recebeu uma doação realizada pelo Lions Club de Bom Jesus. A iniciativa teve como objetivo contribuir com o atendimento e acolhimento de bebês recém-nascidos e crianças atendidas pela instituição. Entre os itens entregues estão toucas, peças de roupas, como casaquinhos e calças e cobertores, além de outros materiais destinados ao público infantil. A ação representa mais uma iniciativa de colaboração entre o hospital e a comunidade, contribuindo diretamente para o cuidado e acolhimento oferecidos às crianças e aos recém-nascidos atendidos na instituição. Com informações para a programação, repórter Jocely Luiz.
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0: Cris, a Silvia dos Santos, já participando. Top Sexta Brasil vale compras de R$100. Rosane Vargas, tudo de bom, ótima tarde pra você também.
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0: Agora faltando 9 minutos para as 17 horas.
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0: 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Abraço aí o Thiagão e o Matheus na audiência. 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
0: 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Gritar aos quatro cantos do planeta. 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

0: 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Fiz uma gambiarrazinha aqui pra mim poder colocar o zap. Eu sou o rei da gambiarra, né? Mas já tá aqui, já tá funcionando o zap em outro computador já. Silvia Sandrin, ótima tarde, valeu. Anália Berlanda Baldiceira tá no São Romero. Eles tocam uma música bem bonita pra nós aí. Estamos escolhendo feijão nesta tarde de segunda-feira chuvosa. Ah, legal, vai ter feijãozinho cozido aí, Anália Baldiceira. Feijãozinho fresquinho. Então tá bom, um abraço pra você, ótima semana, Deus abençoe. Quem mais passou por aqui já tá cadastrada também pra concorrer ao prêmio de R$100 vale compras da Top Sexta. Analice Moreira do São Romero, Cristóvão do Zezé pra nós, Miriam Padilha, Tom do São Jorge ouvindo você, de repouso, tô se recuperando. Então boa recuperação e ótima semana aí, tá bom, Miriam Padilha? Daqui a pouco nós tocamos um Zezé pra ti. Passando para desejar uma abençoada segunda-feira, Cris, para você e para todos nós, a Rosilei Raimondi. Ô, Rosilei Raimondi, um abraço para ti aí. Como é que você tá? Tudo bem? Tudo certinho? Só na benção e na alegria? Quem mais?
1: Boa tarde, Cris, na escuta. Quero participar do sorteio da Top Sexta Brasil.
0: Rafael Gavosso, famoso Caixa d'Água. Alô, Marisa, Ana. Gofi, Cris, me coloca no sorteio, tá participando. A Elaine Sequeixo também quer ouvir uma do Zezé das bem antigas. Meu Deus, eu vou procurar uma bem top do Zezé. Vou tocar na sequência, porque agora tô abrindo mais uma sequência do Toca Tudo ao som do Eduardo Costa. Eu acho que essa aqui você vai gostar de ouvir também.

0: Tá aí, sucesso do Zezé de Camargo, Luciano, derrama esse amor em mim. Modão pra você neste finalzinho de tarde, segunda-feira. E você sabe, toda segunda-feira, quem vem, quem vem, quem vem? 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
0: Valeu, Eliseu. Grande abraço. Obrigado pelas informações. Ótima semana aí para toda a equipe Nada Leite. Chegando aí o Peter Scheuer, destacando a previsão do tempo para essa semana em Xuxerê e toda a região. 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Momento agora 17:11.
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0: 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Muito bem, vamos lá então, Peter Scheuer. E esse tempo, Peter, conta pra gente.
3: O aprofundamento de um sistema de baixa pressão favorece a organização de inúmeras e múltiplas instabilidades, com o potencial para estar provocando chuva generalizada em todas as regiões. Amanhã o tempo melhora, ainda tem previsão de chuva entre a madrugada e amanhã, mas volta a ter condição de pancadas. Entre a madrugada e amanhã, melhorando gradativamente durante o decorrer da tarde e turno da noite. Quarta, bom pela manhã, volta a ter pancadas à tarde e à noite. Quinta-feira, passa uma frente fria provocando chuva, trovoada, novos temporais e intercala com algumas breves melhorias. Na sexta-feira, chove o dia todo com risco de temporais. Sábado, o tempo ele segue instável com previsão de chuva e novos temporais são esperados, e no domingo o tempo melhora, mas volta a ter pancadas com raios durante o início da próxima semana também. Situação bem assim enjoada, digamos assim, quase todo dia tem pancadas. Peter Scheuer, meteorologista, com a previsão do tempo.
0: Valeu, Peter, aquele abraço, obrigado pelas informações. 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
0: Isso aí, 5:18, 19 graus temperatura. Você tá bem? Tudo ok? Você tá bem? Tudo ok? Em casa, no trabalho? Todo mundo tá ligado na 97.9, é momento.
8: Boa tarde, Cris, boa tarde. Me bota no sorteio da Top 5, tá? E toca uma música aí de Zezé e Luciano pra nós, o quiosque de Angelim. Uma bem apaixonada aí, quero oferecer pra alguém especial. Faxinal dos Guedes. Agradeço para a atendida Analice Moreira de São Romeiro.
0: Valeu, Analice Moreira, grande abraço para você e para esse alguém todo especial. Quem tá lá comendo um bolinho bem sossegado, Ezequiel Pinheiro, um abraço, um bolinho assim, uma xicrinha de café, vai muito bem, né, Ezequiel Pinheiro? Ou um chimarrão, Que maravilha! 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Jean Giovanni, abrindo mais uma sequência do Toca.

0: Eita caramelo, velho. 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
4: 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Tá ligadinho com a gente? Tá no seu carro aí? Obrigado pela carona, meu amigo, minha amiga. Satisfação estar com você em mais uma tarde por aqui, comunicando aí 97.9. Tá valendo. 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
6: Boa tarde, meu nome é Roseli Peronde, quero participar do sorteio da cesta Top Cesta Brasil. Agradeço por atendido.
4: Valeu, Roseli Peronde, bom fim de tarde pra você também. Alô.
7: Boa tarde, Cris, aqui é o Celso do interiorzão aqui, deixa eu encher inteiro alto, hein? Aí, cozinhando um feijãozinho, fazendo uns peixe pra comer, né? E a garoa pega surto aí, né? No meio do mato aí. Acho uma música da tua escolha aí e ofereço pro meu amigo Edson ali da Family.
4: Muito bem, valeu, Celso Leite. É o pescador, né? O pescador. Ô, Cris, Silvia Sandrin, tô ligadinho ouvindo você. Ó, o lanchinho das crianças aí, Cris Júnior. Deixa eu abrir aqui. Ah, hora do lanche da criançada por aí, Silvia. Ah, e é bonito, é bonito. Criançada se diverte, né, Silvia? Abençoada semana pra você e pra essa criançada bonita aí. Carolina Pereira também na audiência, um abraço. Seu Ângelo Gasperino, Nossa Senhora de Fátima, participando. O Valdecir de Almeida, tá no centro da cidade, ligadinho 97.9 sempre. Quem mais?
8: Boa tarde, Cris. Tudo certo?
4: Tudo bem.
8: Eu, base, participar como é que você... do sorteio da Top Sexta do Brasil.
4: Bora! O Cris Júnior rumando a São Domingos e levando você de carona. O Ide, beleza, valeu Ide, um abraço pra você, pra todos os motoristas aí, galera das vans escolares, dos ônibus, né? Obrigado pela companhia sempre, agora é a hora, transportando a criançada pra lá e pra cá e vai pra escola e volta da escola. E tá aí o Ide na pilotagem do busão, né? Beleza, garoto, um abraço, boa semana pra você. Alô!
9: Boa tarde, Cris. Pedro Antônio do Tonel, me coloca no sorteio da Top Cestas.
4: Valeu, Pedro Antônio, abraço, queridão. Tá concorrendo já, beleza? Top Cesta Brasil, na audiência com a gente também, meu amigo Júnior. Toda a equipe lá da Top Cesta, aquele abraço, boa semana, boas vendas, hein, turminha?
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0: Tá aí mais uma do Sorriso Lindo, pedido ao ouvinte, já já tem Amado Batista, hein? Cantando pra gente aqui no Toca Tudo, fica aí.
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2: O Departamento Municipal de Trânsito de Xanxerê realizou um estudo de mobilidade urbana na região central. A análise foi concentrada na Rua Coronel Passos Maia, nas proximidades dos cruzamentos com as ruas Antônio Vitório Giordani e Santos Dumont. Durante o estudo, as equipes acompanharam o fluxo de veículos e as condições de circulação no local para reunir informações que possam contribuir para o planejamento do trânsito. O levantamento faz parte de uma avaliação de possíveis alterações viárias futuras. A proposta é verificar, com base em dados coletados em campo, se eventuais mudanças podem contribuir para melhorar a fluidez, a organização e a segurança do trânsito aqui no centro de Xanxerê. Com informações para a programação, repórter Jocely Luiz.
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0: Bora que bora, 14, faltando para as 18 horas. Seja bem-vindo, seja bem-vinda. Esse é o Som da Momento FM, primeiro lugar em todo lugar. Momento FM. Atender esse povão lindo, participando e interagindo por aqui. Alô!
11: Boa tarde, tudo bem?
0: Tudo ótimo.
11: Aqui é Marlene Serioli, do bairro Tonial. Gostaria de participar ali do sorteio do Top Sexta Brasil. Se for atendida, agradeço.
0: Valeu, dona Marlene. Um abraço para ti, que sua semana seja maravilhosa.
12: Boa tarde, boa tarde. Queria participar do sorteio da Top Sexta Brasil. Um abraço para todos vocês, Top Sexta Sul, né? Fiquem com Deus. Bom início de semana para todos vocês. Meu nome é Tereza Altira Piovesan.
0: Dona Tereza, é a Top Sexta Brasil, lugar que você compra e economiza muito. 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
13: Boa tarde, Cris, tudo bem? Meu nome é Clonice Franco Ferreira, tô aqui na escuta, quero participar do sorteio da Top Sexta Brasil.
0: Valeu, valeu, tá participando já.
14: Boa tarde, meu nome é Gabriela e Vitória Siqueira, gostaria de participar do sorteio da sexta, do Top Sexta Brasil.
0: Isso.
14: Agradeço por atendido.
0: Hoje é R$100 em vale compras. Você vai montar a cesta do tamanho com os produtos que você quiser. Quer comprar pacote de farinha, compra arroz, feijão, óleo. Você vai ter R$100 na mão pra fazer um mini rancho. Já dá pra dar uma desafogadinha, né? Dar um upzão assim, início do mês de outubro. R$100 ajuda muito. Bora, Amadeu Batista, para quem pediu.

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0: E começou bem a sua semana? Bem, bem mesmo. Bora! Alegria, positividade, pensamentos bons para você atrair coisa boa. Coisa boa. De emburrado, só o tempo que esse tá complicado, né? Chuva e chuva e chuva. E chuva e mais chuva. Vamos virar sapo desse jeito. Deus o livre, Deus o livre. Chuva é bom, é maravilhoso. É, chuva é abençoado, é bênção. Ademais enjoa também, né? Uma semaninha de sol bem no capricho aí. E a Sandra Dazzi, boa semana, tá participando do sorteio também. É, quem mais aqui? O Anderson de Domênico, boa semana, meu querido. Seu Dirceu Prestes, tudo bem por aí, seu Dirceu? Chimarrendo, descansando ou trabalhando, seu Dirceu? Ah, quem já tá de boa, tranquilinha, tá lá em descanso ouvindo a gente, a Rose. Comendo a pipoca, tomando chimarrão, olhando pra chuva e deixa que chova, né, Rose? Deixa que chova. Vou aproveitar as coisas boas. Isso aí, Rose. Pipoquinha doce, né? Uma pipoquinha doce. Esse clima vai que é uma beleza. Alô?
3: Boa tarde, Cris, tudo certo? Eu gostaria de participar do sorteio Top Sexta Brasil. É a Adriane Lautério aqui de Ipumirim.
0: Muito obrigada
3: por atendida.
0: Abraço para você e para toda a família.
4: Boa tarde, Cris. Tudo bem? Tudo é ótimo. A Vanusa Gonçalves. Quero participar do sorteio do Vale Compras de R$100 da
0: Top Sexta,
4: Top Sextas Brasil. Muito obrigada e ótima semana.
0: Para você também. Alô.
5: Boa tarde, Cris. Aqui é o Márcio Lima, do Bairro Sufiati. É, coloque no sorteio esses brindes que tem hoje aí também. E só tá a musiquinha do Chris Ralph pra nós curtir com uma chuva dessa aí, né? Tá louco, não dá pra fazer nada. Não deixa que chova, né?
0: Não
5: até
0: dá.
5: Até mais.
0: Dá.
5: Um abração.
0: Dá, olha que dá. Olha, dá pra fazer bastante coisa com esse tempo. Ô Vanderlei, como é que você tá, meu amigo? Um abraço, tá na Reserva Indígena Pinhalzinho, em Ipuaçu. Ligadinho na melhor sempre, Cris. Tá na busca do Terceira Dimensão. Oferece para as minhas filhas Liara e Linique. Isso, valeu, Vanderlei. Alô.
6: Boa tarde, Cris. Eu sou a Lúcia Piovesan. Gostaria de participar do sorteio do Vale Compra da Top Sexta Brasil. Agradeço se for atendido. Um abraço.
0: Um abraço para você também. Valeu. Obrigado pelo carinho sempre. Aquela companhia maravilhosa, 97.9. Seu final de tarde. Mais alegre, mais feliz na companhia do momento e ouvindo Cris. Daqui a pouquinho a oração da Ave Maria.

0: Modão, Chico Rei Paraná, em algum lugar do passado, pedido ouvinte, fechando mais uma hora do nosso Tocatu 97. Daqui a pouquinho o sorteio do Vale Compras da Top Sexta Brasil. E você já finalizando, encerrando as atividades por hoje. Chegando a oração da Ave Maria, agora 18 horas e 5 minutos, com o patrocínio da Mecânica Diesel Prêmio. 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
1: Ao vosso poder, Senhor, tudo está sujeito, e não há quem possa resistir à vossa vontade, porque sois o Criador de todas as coisas, do céu e da terra e de tudo o que eles contêm. Vós sois o Senhor do universo. Em nome do Pai, do Filho e do Espírito Santo. Amém. Olá, meu irmão e minha irmã. Neste mês dedicado à missão, abramos o coração acolhendo os nossos e nos comprometendo em anunciar a palavra do Senhor. Rezemos. Deus Todo-Poderoso, que no vosso imenso amor de Pai nos concedei mais do que merecemos, continuai nos conduzindo no caminho da vida plena. Por nosso Senhor Jesus Cristo, vosso Filho, que é Deus e convosco vive e reina na unidade do Espírito Santo por todos os séculos dos séculos. Amém. O Senhor esteja convosco. Ele está no meio de nós. Evangelho de Jesus Cristo segundo Lucas. Glória a vós, Senhor. Um especialista da lei perguntou a Jesus: o que devo fazer para receber a vida eterna? E ele lhe disse: o que está escrito na lei? Ele respondeu: amarás o Senhor teu Deus de todo o teu coração, com toda a tua alma, com toda a tua força e com toda a tua mente, e ao teu próximo como a ti mesmo. Ele lhe disse: respondeste bem. Ele, porém, perguntou a Jesus: e quem é o meu próximo? Jesus lhe disse: um homem caiu nas mãos de bandidos. Estes, depois de roubá-lo e espancá-lo, foram embora. Um samaritano chegou onde estava. Ele ficou tomado de compaixão e cuidou dele. Jesus lhe disse: vai e faz o mesmo. Palavra da salvação. Glória a vós, Senhor. Jesus nos mostra, na provocação do homem da lei, que chegaremos ao reino de Deus cumprindo o mandamento do amor, que se manifesta na caridade, do cuidado com a vida onde ela está ameaçada, independente de quem seja. E ao final deste momento de oração, contando com a intercessão da Sempre Virgem Maria, rezemos: Ave Maria, cheia de graça, o Senhor é convosco, bendita sois vós entre as mulheres, e bendito é o fruto do vosso ventre, Jesus. Santa Maria, Mãe de Deus, rogai por nós, pecadores, agora e na hora de nossa morte. Amém. Por intercessão da bem-aventurada Virgem Maria, Mãe de Jesus, que Deus vos abençoe. Em nome do Pai, do Filho e do Espírito Santo. Amém.
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0: Seguimos por aqui, tem Toca Tudo, aquele programaço de todas as tardes, feito com muito carinho pra você.
8: Cris Júnior.
0: Cris Júnior, fazendo o que eu amo, na rádio que eu amo, pra você ouvinte, que é a razão principal do nosso trabalho. Semana começando, né? Todo mundo aí na expectativa agora para o segundo turno das eleições. E vamos que vamos, seguimos em frente, cumprindo a nossa parte, o nosso dever, enquanto cidadão brasileiro, né? Acordando todos os dias, indo à luta, buscando sustento da nossa família. É assim que tem que ser. É assim que vai continuar sendo também. Independente de quem entre, partido A, partido B, se a gente não vestir a camisa, não correr atrás dos sonhos e dos nossos objetivos, ninguém faz isso por nós. Se nós não acordar cedo, né? A escovar na chapa, pentear os cabelos e lavar a cara e ir trabalhar, ninguém vai por nós. E se tu não for, tu perde emprego. Então bora pra cima aí, filho. Bora pra cima, ânimo, que é só segunda-feira ainda. 5 de outubro de 2026, temperatura 16 graus na capital do milho. O princípio não tá garoando, né? Aquela garoa fina. Então você que tá no trânsito também, muita calma, redobra atenção. Você que tá aí na rodagem, nas BRs agora, redobrar atenção e calma, calma, calma. A pressa é inimiga da perfeição. Então vai de boa e tranquilinho que eu vou contigo também de carona Agradecendo você do interior, você dos bairros, você no centro, aqui da nossa querida cidade, curtindo e ouvindo a Momento FM. Valeu, meu amigo Rivelino, boa semana, meu amigo. Aquele abraço, Leandro Lopes também, valeu. Marcos Araújo, valeu, queridão, obrigado. Quem mais? A Vanusa Oliveira, lá em Medianeira, no Paranazão. Valeu, Vanusa. Ótima semana pra você, minha amiga. Victor Gonçalves, tudo de bom, queridão? Tá aí sempre ligadinho com a gente. Quem mais? Alô? Ah, deixa eu ver. Aqui, agora eu tô trabalhando com um computador só hoje aqui, né? Então eu tenho que me manobrar aqui, me manobrar. Vamos lá, agora vai, agora vai. Alô?
8: Boa tarde, Cris Júnior, tudo bem? Aqui é a Franciele Canani. Quero participar do sorteio da Top Sexta Brasil. Momento FM, emoção o tempo todo.
0: Valeu, valeu, Franciele Canani.
9: Boa tarde, Cris. Anair do Sufiati. Queria participar do sorteio do Top Sexta Brasil e oferecer a próxima música para todos que estão ouvindo e para você também.
0: Tchau. Valeu, obrigado. Valeu, valeu. Alô?
10: Boa tarde, Cris. Tarde. Eu quero participar do sorteio da Top Sexta Brasil. Se for atendido, obrigado.
0: Obrigado você pela participação, seguindo os seus passos até aqui. Vamos achar música, nosso ouvinte pediu aqui já. Vamos rodar na sequência, né? Chimarrãozinho pronto já, chegou em casa, tá de boa, tranquilinho. Foi cansativo todo dia hoje. Então bora descansar que amanhã tem mais, tá? Amanhã tem mais. Ô, seu Jairo, como é que você tá, meu amigo? Quanto tempo, hein? Tava com saudade das participações do amigo aqui. Valeu, vamos tocar o modão que o amigo pediu na sequência.
11: Boa tarde, Cris. Boa tarde, meu amigo Cris, tudo certo? E aqui o Sidney Rosa, põe a nós no sorteio aí da Top Sexta. Valeu, meu amigo, abraço.
0: Valeu, Sidney Rosa, boa semana, queridão. Seu Sadi, no bairro Aparecida também, vai curtir esse modão aqui, ó. Eita, Felipe Falcão, abrindo mais uma sequência, toca tudo.

0: ele, Falcão. Seguindo seus passos. Alô, Matheus, um abraço pro amigo também. Tá lá o Matheus e o Tiagão tomando um bom no Mateveia Tupetu. Tá na Stop Pneus, né? Boa semana e boas-vindas, bons negócios pra toda a equipe aí da Stop Pneus.
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0: Mas bate, tá aí, João Luiz Corrêa, Eu Tô Grandão. Nome da música, né? O nome da música é Eu Tô Grandão. Eu só a barriga grande, né? 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
0: Eu tô devendo aqui um Christian Ralph. Já vou pagar, inclusive, na sequência. Christian Ralph pra galera. Sadi Sambansky tá no bairro Aparecida, curtindo e ouvindo o momento em alto e bom som. Meu querido amigo Wagner, lá da FG Salvados.
5: Boa tarde, Cris Júnior. Tudo bem? 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Tudo ótimo. 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Enfim, todo mundo tá lá escutando a Momento FM, ligados no Momento FM. Um abraço aí, Cris, e roda uma música pra nós, pode ser dos atuais. Vamos manter, né? Ritmo de bandinha. Pode ser Mississippi. Bora.
0: Mississippi? Então tá, vamos tocar o Mississippi na sequência aí. Beleza, Wagner? Um abraço. 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Cris no bairro Sufiati, ouvindo você, Cris Júnior. Rose Claire Costa, tomando um chimarrão, curtindo o Cris, aproveitando essa chuva, né? Coisa boa, valeu, Rose Claire. Um abraço, tudo de bom aí. Alô.
6: Boa tarde, Cris. Cris, aqui é o Leori. Cris, toca com Chris Rock, Oil This Wire For Me, e me põe no sorteio Top 6 do Brasil. Tudo de bom. Boa tarde pra vocês.
0: Valeu, grande abraço. Isso aí, gostei da empolgação para uma segunda-feira, né, Luri Barbosa? Vamos lá que a semana só está começando. Ô, Leuri, eu já tinha escolhido outra aqui, vou tocar essa aqui hoje. Ah, mas é do Christian Alf também, o ouvinte pediu anteriormente, por volta de umas 16h, eu me lembrei agora que tinha que tocar essa música. Tá valendo, dentro do horário das 16h, tá valendo. 6h28 agora, 18h28. Christian Ralph.

0: ouvinte pede, ao momento toca os atuais, participação Thalita e Elisa, sucesso em Mississippi. 991237132, mais 5 minutinhos já vão realizar o sorteio. Vale compras de R$100 da Top Sexta Brasil. Bom início de noite, agora 25 minutos, faltando para as 19 horas.
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1: Bora, vamos lá, sorteador na tela ainda? Não, mais pouquinho, então, mais pouquinho. Vou atender mais uma galerinha aqui.
2: Boa noite, Cris Júnior. Sou o Valdecir Luiz Bonarigo. Gostaria de participar do sorteio da Top Cestas Brasil. Abraço a todos e ótima noite.
1: Valeu, seu Bonavê. Grande abraço, ótima e abençoada semana pro amigo também. Segundamos. Dia 5, né? A fila tá na conta já? Já? Essa segunda-feira recebendo o salário é louco de bom, né? Alô, Belonilda Alves, participando do sorteio também. Alô. Então, a Ione, bem na hora que eu fui colocar o áudio da Ione aqui, ela resolveu apagar o áudio, né? Mas tá valendo, agora não vou atender, só amanhã agora. Elisandra Vieira no Toniel também, já tá lá tomando um chimarrão, comendo um bolinho, bem tranquilinha. Quem mais?
3: Boa tarde, Cris. Sérgio, aqui é o Pinheiro. Estamos na sintonia aí com chuva, fazendo aquele chimarrãozinho aí, caprichado e pra tomar. Tá bom tomar chimarrão? E te escutando, meu amigo. Quero oferecer um programa pro meu cunhado, Rafael Arazão, de Xaxim, e a minha irmã, Raquel Pinheiro. Estamos sempre na sintonia aí, meu amigo. Manda um abraço lá pra eles. Aquele abraço.
1: Aquele abraço, queridão, para toda a sua família, Ezequiel Pinheiro. Bora pro sorteio, 19 minutos faltando para as 19 horas. 17 graus a temperatura em Xanxerê, Santa e Bela Catarina. 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

0: mais bate, boleia a perna, gaúcho. Chega, hein, Jovem? Vamos lá, sorteador na tela. Agora sim, vamos para o sorteio. 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Boa noite para você, agora 12 minutos, faltando para as 19 horas.
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2: 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Quem faturou o prêmio de hoje foi Rudinei Marques. Final telefone 3072, parabéns aí. Rudinei Marques, você foi contemplado passar na Rádio Momento em horário comercial para retirar a autorização. E aí você vai lá na Top Cesta Brasil, R$100 vai dar para você comprar um montão de produtos. Vai dar. Meu Deus do céu, com esses preços que tem na Top Cesta Brasil, tá quase um mini rancho. Tá um mini rancho aí. É, queridão, valeu, parabéns. Quem não ganhou, não fica triste, não. Amanhã tem prêmios da Cia da Moça, Calçados e Confecções. Amanhã tem vale compras da FG Salvados, né? E mais um montão de outros presentes que a gente separa com muito carinho pra você durante a semana. E sorteios, prêmios. 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Meus queridos, 19 horas tem a Voz do Brasil. 8 horas da noite tem o Bailão da 97. Um beijo do Cris, aquele abraço. Fiquem todos com Deus mais uma vez. Que a sua semana seja maravilhosa, incrível, assim como você, tá bom? Celebre as pequenas conquistas, bora correr atrás dos seus sonhos e objetivos e você com certeza vai ser muito feliz. Beijo do Cris, a gente se fala amanhã, 4 da tarde, por aqui, em mais uma edição do nosso Tocatu 97, tá bom? Até amanhã, tchau!

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3: Olá, boa noite.
2: Boa noite para você que nos acompanha em todo o país.
3: Segunda-feira, 5 de outubro de 2026.
2: Vamos aos destaques do dia.
3: Mais de 125 milhões de brasileiros foram às urnas neste domingo para o primeiro turno das eleições.
2: E forças de segurança pública fazem balanço das operações para combater crimes eleitorais. Gabriela Noronha.
4: De acordo com a Polícia Federal, foram apreendidos 2.850.000 reais durante a atuação no primeiro turno das eleições.
3: Fim das bets.
2: Sites e aplicativos de apostas deixam de operar no país nesta terça-feira.
3: E prazo para resgatar saldo em plataformas termina hoje. Graziela Mendonça.
4: São mais de 1.300.000.000 de reais que ainda aguardam resgate nos sites e aplicativos de bets.
2: Outubro Rosa.
3: Mês de falar sobre cuidados com a saúde da mulher e prevenção ao câncer de mama.
2: Saiba como identificar sinais de alerta e onde começar, onde encontrar assistência especializada pelo SUS. Cleide Lopes.
5: O INCA estima 78 mil novos casos de câncer de mama no ano até 2029.
3: Hoje na apresentação da Voz do Brasil, Luciano Seixas e Mariana Jungmann.
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3: As eleições no Brasil transcorreram com tranquilidade, segundo o balanço das forças de segurança que atuaram em todo o país.
2: As principais ocorrências registradas se referem à propaganda eleitoral irregular e tentativa de compra de votos.
3: E os eleitores não tiveram dificuldades para chegar aos locais de votação.
4: Mais de 321 mil profissionais foram mobilizados em todo o país para garantir a segurança das eleições de 2026. O ministro da Justiça e Segurança Pública, Wellington César Lima, destacou o trabalho conjunto do efetivo, que reúne agentes de forças estaduais, Polícia Federal, Tropa de Contingência, Polícia Rodoviária Federal e Força Nacional.
6: Demonstra muita integração, muita coordenação das forças de segurança e os números de fato são muito pequenos, muito irrisórios no que diz respeito às ocorrências de maior relevo.
4: De acordo com a Polícia Federal, foram apreendidos 2 milhões e 850 mil reais em bens e valores durante a atuação no primeiro turno das eleições. Até o fim do domingo de votação, foram instaurados 49 inquéritos policiais e 204 pessoas foram conduzidas para as delegacias. O delegado Henrique Oliveira Santos, chefe da Divisão de Repressão a Crimes Eleitorais, falou sobre as principais infrações cometidas.
7: O crime que, por exemplo, mais aconteceu, né, o crime de propaganda irregular no dia das eleições, que já era algo esperado. O segundo crime que mais ocorreu no Brasil inteiro foi o crime de compra de votos.
4: A Polícia Rodoviária Federal também divulgou o balanço. O chefe da comunicação social da PRF, Alexandre Castilho, destaca que além do patrulhamento de rodovias, os agentes atuaram na prevenção e no combate a crimes associados ao processo eleitoral.
8: A PRF registrou quase R$1 milhão em dinheiro vivo e cheques bancários. Ainda houve duas interceptações de ônibus que transportavam eleitores irregularmente.
4: A PRF também restringiu no domingo de eleição o tráfego de veículos de grande comprimento e de cargas superdimensionadas. Segundo a corporação, a medida contribuiu para evitar congestionamentos. Reportagem Gabriela Noronha.
2: E termina hoje o prazo para retirar o saldo em sites ou aplicativos de bets.
3: Com a proibição dos jogos, as plataformas de apostas deixam de operar em todo o país a partir de amanhã.
2: Caso o apostador não retire o saldo a tempo, o valor será devolvido pelos bancos a partir do próximo final de semana.
4: São mais de 1,3 bilhão de reais que ainda aguardam resgate nos sites e aplicativos de bets. O prazo termina às 23h59 desta segunda-feira. A partir desta terça-feira, os sites e aplicativos deixam de operar, conforme o cronograma de implementação da medida provisória que proibiu as bets no Brasil. A orientação para os usuários é acessar as plataformas em que tem cadastro e solicitar a retirada, ainda que o valor seja pequeno. É a situação da maioria das contas. 96% delas tem saldo abaixo de R$ 25. E quem possui contas em mais de uma empresa deve conferir em cada uma delas. Os valores que não forem retirados voluntariamente dentro do prazo serão devolvidos pelos bancos entre 9 e 14 de outubro. Caso haja algum impedimento para restituição, a partir de 14 de outubro, os recursos serão transferidos à Caixa Econômica Federal, que ficará responsável pela devolução aos apostadores. Graziela Mendonça para a Voz do Brasil.
3: E o Ministério da Fazenda definiu regras e prazos para encerramento das atividades das empresas de apostas que não possuem mais autorização para funcionar no país.
2: De acordo com portaria publicada pela pasta, as empresas têm até a próxima quarta-feira para enviar saldos finais das contas dos usuários. O levantamento deve considerar os valores que os usuários podem resgatar até hoje.
3: E as plataformas têm até o dia 15 de dezembro para regularizar todas as pendências financeiras referentes ao período em que estiveram em funcionamento.
2: A portaria também exige que as empresas mantenham os dados cadastrais atualizados e tenham um representante legal no Brasil para cuidar de possíveis pendências.
3: Estamos no Outubro Rosa, mês de conscientização sobre o câncer de mama.
2: O movimento reforça informações sobre fatores de risco, métodos de prevenção e apoio às mulheres diagnosticadas.
3: Este ano, o Instituto Nacional do Câncer reforça a importância dos exames para a detecção precoce da doença.
5: Antônia Josimária de Oliveira Lima, moradora do Rio de Janeiro, descobriu um câncer de mama no finalzinho de 2015 e em 2016 operou o tumor, fez quimioterapia e ainda hoje segue em acompanhamento no Instituto Nacional do Câncer, o INCA. Para ela, a doença não representou o fim, mas um recomeço.
9: Hoje eu estou bem, graças a Deus, comecei a ter uma vida diferente. Você aprende a se valorizar, você aprende a se amar.
5: De acordo com o Instituto Nacional de Câncer, o INCA, o câncer de mama é o mais comum entre as mulheres do Brasil e no mundo. A doença se manifesta de várias formas, como, por exemplo, o aparecimento de nódulos, alterações na pele da mama, que fica com aparência de casca de laranja, e secreções no mamilo. O INCA estima 78 mil novos casos de câncer de mama no ano até 2029 e que a detecção precoce da doença é um fator determinante para a cura, como falou a chefe da divisão de detecção precoce do INCA, Renata Maciel.
10: Então, ficar sempre atenta, tocar as suas mamas, sentiu algo diferente, procure o mais rápido possível, porque o diagnóstico precoce ele também permite empregos de terapias menos invasivas, né? Menos agressivas, e assim a gente consegue também ter maior chance de cura.
5: O Sistema Único de Saúde oferece gratuitamente todo o tratamento para o câncer. Reportagem Cleide Lopes.
2: E hemocentros de todo o país contarão com recursos federais para a qualificação de serviços.
3: Uma portaria assinada pelo Ministério da Saúde estabelece incentivo federal mensal para aprimorar serviços de hemoterapia.
2: A medida também faz parte das ações para fortalecer a produção nacional de medicamentos derivados do sangue, como a imunoglobulina.
3: O Brasil firmou acordo para ampliar o fornecimento e a transferência de tecnologia do medicamento.
11: A portaria estabelece incentivo federal mensal aos hemocentros de todas as unidades da federação. A medida também prevê melhorias na estrutura dos hemocentros, nos equipamentos e nas condições de processamento e conservação do plasma, componente do sangue utilizado na produção de medicamentos. Além da portaria, também foi anunciado um acordo para ampliar a produção de imunoglobulina e alcançar a fabricação 100% nacional do medicamento utilizado no tratamento de imunodeficiências, infecções bacterianas e alguns tipos de câncer do sangue. Para isso, a empresa brasileira de hemoderivados e biotecnologia, Hemobras, firmou um acordo de cooperação com a empresa chinesa Tiantan Bio. A parceria prevê a cooperação para o registro no país de uma imunoglobulina humana de uso intravenoso. O ministro da Saúde, Alexandre Padilha, comentou a importância desse tipo de acordo de cooperação.
12: Quando a gente tem uma rede mais consolidada, com mais capacidade de incorporação tecnológica, depois a gente consegue ter parcerias internacionais e nacionais tão potentes.
11: A Tiantan Bio também vai apoiar a Hemobras na modernização de sistemas e processos, com ações nas áreas de transformação digital, automação e gestão inteligente. Reportagem, Márcia Fernandes.
2: Outubro é também o mês do idoso, um período para dar visibilidade às pautas relacionadas aos direitos das pessoas com mais de 60 anos.
3: No Brasil, essa população cresceu 11,3% em 2012 para 16,6% em 2025, mostrando uma tendência de envelhecimento populacional.
2: Os dados são da síntese de indicadores sociais, realizada pelo Instituto Brasileiro de Geografia e Estatística, o IBGE.
3: E nós conversamos com a pesquisadora Denise Freire, responsável pelo estudo, para saber mais sobre o retrato que ele mostrou da população com mais de 60 anos no Brasil. Acompanhe.
2: Olá, doutora Denise Freire, prazer ter a senhora conosco aqui, bem-vinda à Voz do Brasil. A senhora que conduziu aí a síntese dos indicadores sociais do IBGE, que apurou alguns dados sobre o envelhecimento da população, e aí a gente quer falar um pouco sobre isso hoje. O principal dado aqui que eu gostaria de começar trazendo é o que trata da população com mais de 60 anos, que cresceu cerca de 53% entre 2012 e 2025, né? A pesquisa apurou o que provocou esse aumento da população idosa, doutora?
13: Olá, é um prazer participar com vocês dessa entrevista. O estudo da síntese mostrou, né, esse aumento da população idosa no período 2012 a 2024. Né? Esse é um aumento que possui vários fatores, né, vários aspectos. Então, a gente pode considerar tanto, né, o aumento da expectativa de vida, melhoria de saneamento, né, melhoria também das condições de acesso a medicamentos e à saúde. Né? E, por outro lado, também a gente tem uma questão da queda da natalidade, né? Então, reduz a participação de crianças e jovens também na nossa população. Então, cada vez mais tem chamado a atenção esse aumento, né, de pessoas idosas na proporção da população brasileira.
3: Esse crescimento da população mais velha já vinha ocorrendo nas décadas anteriores, né? Foi observado algum tipo de aceleração?
13: Sim, tem havido uma aceleração, né, nesse processo de envelhecimento, nessa participação da população idosa dentro, né, do total da população brasileira, né, de acordo com esses aspectos que a gente citou já.
2: Agora, a pesquisa trouxe também dados sobre a idade das pessoas no mercado de trabalho, né? Aliás, é um dos principais focos da pesquisa, é o mercado de trabalho. E ela apontou uma presença expressivamente maior de homens do que de mulheres trabalhando após os 60 anos, não é isso, doutora? A que se deve isso?
13: Sim, exatamente. Historicamente, né, no mercado de trabalho existe uma participação maior de homens do que de mulheres, né, não só entre a população idosa, mas de uma maneira geral. Mas quando a gente faz esse recorte de 60 anos ou mais, cerca de metade dos homens ainda permanecem no mercado de trabalho, enquanto que entre as mulheres é cerca de um quarto. Né? Existe essa diferença importante, né, por gênero, principalmente, em primeiro lugar, por causa das condições previdenciárias. Né? Aos homens realmente é exigido ficar mais tempo, né, trabalhando e contribuindo para conseguir se aposentar. A mulher, como tem normalmente uma dupla jornada, né? Ela tem também o trabalho de cuidar de parentes, de cuidar da casa, dos filhos. Normalmente tem uma condição previdenciária em que ela exige menos tempo de contribuição do que os homens. Então, aos 60 anos, normalmente é difícil para os homens, né, para a maioria dos homens já ter conseguido se aposentar, então a maioria deles ainda permanece, né, pelo menos metade permanece no mercado de trabalho entre 60 e 69 anos. Né? A partir de 70 anos que a gente conseguiu fazer esse recorte, aí sim que há uma queda expressiva na proporção de homens que ainda trabalham. E mais significativa ainda entre as mulheres. Mas isso se deve também às condições de, assim, a gente tem um mercado de trabalho que tem uma informalidade, né, importante. Então, para as pessoas conseguirem atingir o mínimo exigido pela Previdência Social para conseguir se aposentar, também demora, né? Nem todo mundo também tem uma continuidade de contribuição ao longo da sua vida laboral. Então, isso faz com que as pessoas, mesmo, né, com mais idade, né, mesmo às vezes já atingindo a idade mínima de aposentadoria, ainda não consigam se aposentar por falta de contribuição ainda à Previdência.
3: Outro dado sobre o mercado de trabalho é que a presença, o percentual de idosos empregados vem aumentando, embora tenha sofrido uma baixa aí durante o período de pandemia. E eles também ganham mais do que a média da população, né? A senhora pode comentar um pouco esses dados?
13: Sim, exatamente. O dado de 2024 apontava que cerca de um quarto das pessoas com 60 anos ou mais ainda estava inserida no mercado de trabalho, né? E foi o percentual mais elevado da série. Né? Então, a gente observa que a cada ano esse percentual de idosos que participam do mercado de trabalho vem aumentando. Né? Na pandemia foi o menor valor, né, em 2020, porque os idosos justamente precisavam, né, se precaver, né, de contaminação, de doença para pegar a Covid, e realmente a sua participação diminuiu em 2020. Mas desde então, a cada ano, a sua participação vem aumentando e está em uma trajetória de alta. Né? Então, mas assim, são vários fatores. Né? Então, assim, além da questão previdenciária, também, né, da questão da informalidade, a gente também pode apontar a questão de arranjos, né, familiares, porque muitos, quando você tem, por outro lado, uma situação dos jovens, né, com dificuldade de inserção no mercado de trabalho ou de uma inserção muito precária, os idosos acabam permanecendo como principal provedor, né, quando ele participa de uma família, né, com múltiplos membros e que também tem os jovens participando da família. Então, a pessoa mais idosa, que normalmente ganha mais, né, tem mais experiência, então ela vai tender sempre a ganhar uma remuneração mais elevada, né, do que as outras pessoas das outras faixas etárias, né, e ela acaba também servindo como uma pessoa provedora. Né? E no ambiente atual, que, como eu já falei, dessa dificuldade dos jovens, então cada vez mais a gente vai, eu acredito que a gente vai assistir o aumento das pessoas idosas inseridas no mercado de trabalho, tanto homens quanto mulheres.
2: Muito bem, nós conversamos com Denise Freire, pesquisadora responsável pela síntese dos indicadores sociais do IBGE. Muito obrigada, doutora, pela sua entrevista à Voz do Brasil.
13: Muito obrigada.
3: Como a gente ouviu na entrevista, o Brasil tem cerca de 17% da população brasileira acima dos 60 anos e atravessa uma tendência de envelhecimento populacional.
2: Com esse crescimento, além dos cuidados com a saúde e o bem-estar, é preciso estar alerta para golpes ou crimes virtuais.
3: Apenas no ano passado, o Disque 100 registrou 1000 denúncias de violações virtuais contra pessoas idosas.
2: Além do Estatuto do Idoso, que tipifica crimes contra pessoas com 60 anos ou mais, existem canais de informação e denúncias para proteger esse público.
14: Aos 69 anos, o aposentado Pedro Mesquita não imaginava que pudesse cair no golpe do empréstimo consignado ao atender uma ligação de uma suposta funcionária do banco.
15: Ela propôs que quitava meus débitos no banco com juro bem menor e eu ia pagar parcela bem menor. Foi onde que ela me ganhou. Um empréstimo lá no meu nome com um valor de 24 mil. Não caia nesse golpe como eu caí, porque foi muito fácil. Eu achava que eu não caía em golpe.
14: Crimes virtuais cometidos contra idosos são punidos com maior rigor de acordo com o Código Penal. E o Estatuto do Idoso, criado em 2003, garante que, nesses casos, o idoso tenha atendimento preferencial e que o processo corra de forma mais rápida na Justiça. No ano passado, o Disque 100 registrou 1000 denúncias de violações de direitos de idosos em ambiente virtual. São crimes como golpes, ameaças e exposição. Para levar mais informações às pessoas idosas, o Ministério dos Direitos Humanos e da Cidadania criou uma cartilha, como explica o secretário nacional dos Direitos da Pessoa Idosa, Alexandre da Silva.
16: Nós precisamos sempre garantir autonomia, independência. Temos uma cartilha também no campo da educação para que as pessoas idosas não caiam nos golpes mais conhecidos. E a gente aproveitou esse material falando também de situações que não são golpes, mas podem ser, na mão de pessoas mal intencionadas, oportunidades, né, enviesadas ali, disfarçadas e para gerar um golpe.
14: Os números do painel de dados da Ouvidoria Nacional de Direitos Humanos mostram que as capitais do Rio de Janeiro e São Paulo concentram a maioria das denúncias de violações de direitos das pessoas idosas. As denúncias podem ser feitas pelo Disque 100, que funciona 24 horas todos os dias da semana. Com locução de Nazi Brum, reportagem Graziele Bezerra.
2: Recuperar uma área degradada vai muito além de plantar árvores. É preciso saber se a vegetação conseguiu se restabelecer e se o ecossistema tem condições de se manter sozinho.
3: Para avaliar esse resultado em todo o país, foi criado um sistema com critérios científicos que mostram se a vegetação nativa está sendo recuperada.
2: Os critérios levam em conta as características de cada bioma brasileiro.
17: Recuperar uma área degradada não significa apenas plantar árvores. O verdadeiro desafio é saber se aquela vegetação voltou a funcionar como um ecossistema capaz de sobreviver sozinho. Em um país com 6 biomas e uma das maiores biodiversidades do planeta, essa avaliação sempre foi um dos grandes obstáculos na restauração ambiental. Agora, órgãos federais criaram um sistema único para medir a qualidade da recuperação da vegetação nativa em todo o Brasil. O pesquisador da Embrapa, Daniel Vieira, destacou que a ideia era conseguir obter indicadores precoces, mas que trouxessem segurança quanto à recuperação da área degradada.
18: Se a gente esperar o tempo ecológico para uma floresta voltar a ser floresta, é um tempo muito grande. Então a gente tem pensado em como utilizar indicadores precoces e que sugerem ou tentam garantir que no futuro essa vegetação vai estar num processo maduro.
17: A principal mudança está na forma de fiscalizar. A avaliação passa a verificar se depois de pelo menos 4 anos a vegetação apresenta condições de se manter sem depender de intervenção humana. Para isso, os técnicos vão observar 4 indicadores principais: a cobertura vegetal do solo, a quantidade de plantas nativas que surgiram naturalmente, a diversidade de espécies e a presença reduzida de plantas invasoras. Juntos, esses fatores indicam se a área degradada está seguindo um caminho de recuperação sustentável. Daniel Vieira, da Embrapa, destacou que os indicadores atendem a todos os biomas brasileiros.
18: A gente encontrou indicadores de sucesso que garantem a autossustentabilidade dessas vegetações para os diferentes biomas e formações, para ter um chão comum nesse processo de regularização ambiental e de recuperação da vegetação nativa.
17: Além de dar mais segurança jurídica para projetos de restauração ambiental e reduzir a necessidade de vistorias presenciais, o modelo ajuda o Brasil a acompanhar uma das metas assumidas internacionalmente: recuperar 12 milhões de hectares de vegetação nativa até 2030. Compromisso ligado ao Acordo de Paris e à Década da ONU para a Restauração de Ecossistemas. Reportagem Luana Karen.
3: A Agência Nacional de Proteção de Dados, a ANPD, acaba de lançar uma página na internet exclusiva para receber denúncias contra redes sociais e plataformas digitais que descumprirem as novas regras do Marco Civil da internet.
2: Através da página da ANPD, qualquer pessoa ou empresa pode usar o canal para denunciar plataformas que não ofereçam meios adequados para reportar conteúdos criminosos, anúncios irregulares ou vazamentos de conteúdos íntimos.
3: Para mais informações, acesse gov.br/ANPT.
2: Atenção, gestoras e gestores de políticas públicas de todo o país.
3: O Ministério das Mulheres prorrogou o prazo para o envio das respostas ao Censo de Políticas para as Mulheres. O preenchimento agora pode ser feito até o dia 19.
2: O levantamento busca mapear a estrutura, o funcionamento e a capacidade de atendimento dessas unidades em todo o Brasil.
3: O mapeamento também vai ajudar a conhecer o perfil de quem está na gestão, entender o trabalho feito nos estados e municípios e identificar os serviços e equipamentos oferecidos às mulheres.
2: Mais informações em gov.br/mulheres.
3: E essas foram as notícias do governo federal.
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3: Com produção da empresa Brasil de Comunicação.
2: Fique agora com as notícias do Poder Judiciário e do Congresso Nacional. Boa noite.
3: Boa noite para você, até amanhã.
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20: STF é o guardião da Constituição Federal que completa 38 anos hoje.
21: Presidente do TSE conclui primeiro turno das eleições 2026 e projeta mesma tranquilidade para a segunda fase do pleito.
20: STJ forma a maioria para admitir o primeiro processo da história de acordo com o filtro da relevância.
21: Boa noite, eu sou Marcela Luiza.
20: E eu sou Walter Lima.
21: A Constituição Federal completa 38 anos nesta segunda-feira. Promulgada em 5 de outubro de 1988, ela encerrou o período do regime militar e colocou a dignidade da pessoa humana no centro do ordenamento jurídico.
20: O Supremo Tribunal Federal é o guardião da Carta Magna e promove ao longo de toda esta semana eventos para celebrar a data.
21: O primeiro encontro comemorativo ocorreu hoje, na Biblioteca do STF.
20: Na ocasião, o presidente do Supremo, ministro Edson Fachin, destacou a importância da democracia prevista no texto constitucional de 88.
22: 38 anos formam o mais longo período de vigência democrática ininterrupta de nossa história republicana. E isso não é obra do acaso, nem de uma só geração. É fruto de escolhas diárias da eleitora que compareceu às urnas ontem, do servidor que cumpre a lei, da juíza que fundamenta suas decisões, da cidadania que reclama, da imprensa que informa, das instituições que se respeitam e cooperam pelo bem do Brasil.
21: A Justiça Eleitoral já se prepara para o segundo turno das eleições gerais de 2026.
20: A afirmação foi feita pelo presidente do TSE, ministro Cássio Nunes Marques, no balanço do primeiro turno das eleições. Na ocasião, ele também destacou a normalidade da votação, a segurança dos sistemas eleitorais e o trabalho realizado em todo o país para garantir o exercício do voto. Guilherme Firmino.
23: Após a apuração, Cássio Nunes Marques agradeceu aos eleitores e aos profissionais envolvidos na eleição e afirmou que a expectativa é de repetir no segundo turno a tranquilidade registrada nesse domingo.
24: Ressalto, todavia, que a eleição não termina quando a votação é encerrada. Ela se completa quando a vontade soberana do eleitorado é conhecida e respeitada.
21: A segunda sessão do STJ formou maioria para admitir o primeiro processo da história da corte para julgamento pelo filtro da relevância.
20: Nesse novo sistema, a questão federal discutida precisa ter relevância econômica, política, social ou jurídica, para além dos interesses das partes. Fátima Uchoa.
25: A análise da relevância foi proposta pelo ministro Sérgio Coquina, presidente da Comissão Gestora de Precedentes do STJ. A discussão é para definir se o condomínio pode cobrar do condômino inadimplente honorários do advogado contratado para ajuizar a ação de cobrança e se há diferença entre essa hipótese e a referente à atuação do advogado fora da justiça. Os votos para definir se a questão apresenta ou não relevância para posterior julgamento de mérito estão sendo tomados em sessão virtual até 7 de outubro e os ministros podem mudar o voto até o final.
21: Começou hoje um mutirão da Justiça do Trabalho para analisar processos que envolvem pessoas com 60 anos ou mais.
20: É a ação em pauta a melhor idade, que vai até sexta-feira em todo o país. Rafael Silva.
0: A mobilização em pauta à melhor idade busca ampliar o acesso à conciliação em casos que envolvam pessoas com 60 anos ou mais. Mas essa é uma ação que deve ser tomada por advogados o tempo todo. Eles devem sempre deixar claro à justiça que aquele processo envolve pessoa idosa e assim chamar a atenção do judiciário para a prioridade no caso.
21: Justiça Federal mantém veto a obras de terminal de gás em Barcarena, no Pará.
20: A decisão atende a pedido do MPF. Vanessa Pereira.
4: A Justiça Federal manteve suspensa a construção de um terminal de gás em Barcarena, no Pará, e proibiu a concessão de novas licenças. A decisão rejeitou o pedido da empresa Termogás e determinou que o empreendimento só avance após a conclusão de estudos técnicos e a consulta prévia às comunidades quilombolas e tradicionais da região. A Justiça também deu 5 dias para o governo do Pará e o INCRA prestarem informações atualizadas sobre o caso.
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21: Uma boa noite.
20: E até amanhã.
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7: Eu sou Paula Groba.
8: E eu sou Humberto Pinheiro.
7: E estes são os destaques de hoje do Jornal do Senado, que começa agora.
9: 13 partidos terão representantes no Senado a partir de 2027.
7: Senadores começam a analisar fim da escala 6x1 nesta terça-feira.
9: Mais de 33 milhões de brasileiros não votaram no primeiro turno, mas ainda podem votar no segundo.
7: Boa noite.
8: Boa noite.
7: O resultado das urnas vai redesenhar o mapa político do Senado a partir de 2027. Serão 13 partidos com pelo menos um representante na casa, em uma composição que reforça a força do PL. A legenda terá a maior bancada, com 28 senadores.
9: Mas o que esses números significam na prática para as votações e para as disputas de poder no Senado? O repórter Rodrigo Rezende explica.
26: A maior bancada é a do PL, com 28 integrantes, seguida pela Federação União Progressista com 12, PT com 9 e MDB com 8. Uma das senadoras eleitas pelo PL foi Carol Ditone, de Santa Catarina.
27: Então, o nosso compromisso é com a moralidade das instituições, dos órgãos públicos. Com certeza, nós vamos trazer mais investimentos, mais respeito com Santa Catarina. Acho que o nosso compromisso é esse.
26: O Partido Novo conseguiu eleger 3 representantes e a Rede Sustentabilidade terá novamente uma senadora, com Luiziane, do Ceará. Também terão senadores os seguintes partidos: Republicanos e PSD com 5 cadeiras, PSB com 4, PSDB e Podemos com 2 representantes cada e PDT com 1 vaga. Dos 32 senadores que tentavam a reeleição, 14 foram reeleitos. Com os dados atuais, a bancada feminina terá 18 representantes em 2027, a maior em um início de legislatura. Uma dessas mulheres é Marília Campos, eleita pelo PT em Minas Gerais.
28: Eu sou uma pessoa que dialogo com todos segmentos, especialmente aqueles segmentos que são civilizados. E é com essa postura que eu seguirei no Senado.
26: A composição partidária final do Senado será definida com o segundo turno da eleição de governadores em 3 estados, Acre, Amazonas e Tocantins. Nessas unidades da federação, senadores em exercício estão no segundo turno e uma possível vitória dará a vaga para o Senado aos seus suplentes.
7: E o Senado, que toma posse no ano que vem, terá uma combinação de nomes conhecidos e estreitos. Antes, 14 senadores foram reeleitos para mais 8 anos de mandato, enquanto 2 ex-senadores estarão de volta à casa.
9: E 38 eleitos vão ocupar o Senado pela primeira vez. É uma renovação que muda o perfil da casa, mas que ainda mantém nomes já conhecidos pelos brasileiros. A reportagem é de César Mendes.
29: Os eleitores de 2 estados decidiram manter os senadores que já estavam no cargo nas 2 vagas em disputa. No Amazonas, foram reeleitos Eduardo Braga, do MDB, e Plínio Valério, do PSDB. Em Sergipe, Rogério Carvalho, do PT, e Alessandro Vieira, do MDB. Outros 10 senadores que já estavam no cargo também foram reeleitos. Márcio Bittar, do PL, no Acre, Lucas Barreto, do PSD, no Amapá, Jacques Wagner, do PT, na Bahia, Cid Gomes, do PSB, no Ceará, Veneziano Vital do Rego, do MDB, na Paraíba, Humberto Costa, do PT, em Pernambuco, Marcelo Castro, do MDB, no Piauí, Eduardo Gomes e Carlos Portinho, ambos do PL, no Tocantins e no Rio de Janeiro, respectivamente, e Stevenson Valentim, do Podemos, no Rio Grande do Norte. Para o senador Alessandro Vieira, o novo Senado terá que ser diferente do atual para atender às expectativas dos eleitores.
5: Vai ter que provar para o povo que mereceu essa votação, essa confiança. O Brasil todo espera por um processo de depuração.
29: Dois ex-senadores voltam ao Senado no ano que vem. Renato Casagrande, do PSB do Espírito Santo, e José Medeiros, do PL de Mato Grosso.
7: E na volta dos trabalhos, após o primeiro turno das eleições, senadores vão iniciar a análise da proposta de emenda à Constituição que acaba com a escala 6x1. O texto define que trabalhadores terão direito a 2 folgas a cada 5 dias trabalhados.
10: A proposta precisa passar por 5 sessões de debates no plenário antes de ser votada em primeiro turno. Repórter Pedro Pincer.
11: Nesta terça-feira, o Senado deve fazer a primeira sessão plenária para debater o fim da escala 6x1. 6 dias de trabalho e 1 de repouso. Depois de 5 debates em plenário, a proposta de emenda à Constituição poderá ser votada em primeiro turno. Se aprovada, segue para o segundo turno com outras 3 sessões de discussão. A senadora Tereza Leitão, do PT de Pernambuco, destacou que a nova jornada permitirá uma nova dinâmica nas famílias brasileiras.
12: Que a mãe e o pai não cheguem exausto para sentar, mas que cheguem feliz para ainda conversar, brincar, ler com seus filhos e suas filhas.
11: Já o senador Rogério Marinho, do PL do Rio Grande do Norte, lamentou que a PEC obrigue uma forma de contrato entre patrões e empregados.
13: Que quando foi feita a modificação da legislação trabalhista de 2017, o único tema que foi consensualizado entre trabalhadores, empregadores e governo foi a necessidade de que preponderasse o negociado sobre o legislado.
11: O texto permite que as empresas tenham até 2 meses para adaptar a jornada para 42 horas semanais depois que a proposta virar lei. A partir daí, terão mais 1 ano para colocar a jornada em 40 horas.
7: E a Comissão de Constituição e Justiça pode aprovar o projeto que autoriza a divulgação de imagens e áudios de crimes em flagrante dentro de estabelecimentos comerciais.
10: A ideia é que o compartilhamento dessas informações ajude na identificação e denúncia de criminosos. As informações com o repórter Bruno Lourenço.
14: O relator, senador Esperidião Amin, do Progressistas de Santa Catarina, afirmou que o objetivo é combater a impunidade por meio da identificação e denúncia dos infratores.
15: É realmente o reino da maldade você ter uma preocupação maior com o delinquente do que com quem sofre a delinquência.
14: Para evitar abusos, o texto exige que o estabelecimento registre um boletim de ocorrência e proíbe a exposição de terceiros que não estejam envolvidos no crime e também prevê a responsabilização do lojista caso haja divulgação indevida de imagens sabidamente falsas. Depois da CCJ, o projeto de lei, que já passou pela Comissão de Segurança Pública, vai ao plenário do Senado.
7: Mais de 33 milhões de brasileiros deixaram de votar no último domingo. E entre os que foram às urnas, quase 6 milhões optaram pelo voto nulo ou em branco.
10: Os números mostram o tamanho da parcela do eleitorado que não escolheu nenhum dos candidatos nas urnas. Repórter Marcela Cunha.
16: O número representa mais de 21% do eleitorado e é o maior desde 1998. Por isso, o TSE informou que vai atuar para aumentar o comparecimento no segundo turno, marcado para o dia 25 de outubro. De acordo com o presidente do TSE, o ministro Cássio Nunes Marques, é preciso intensificar as ações, em especial entre os grupos para os quais o voto não é obrigatório, como quem tem 70 anos ou mais.
17: Não é o ideal, a abstenção de 20%. A ideia é intensificar e aperfeiçoar todos os mecanismos disponíveis para a justiça eleitoral para que a gente consiga diminuir esse percentual num segundo turno.
16: Segundo o presidente do TSE, a abstenção chega a cerca de 50% entre os maiores de 70 anos e a 20% entre os jovens de 16 e 17 anos. Além das ausências, o primeiro turno registrou 2 milhões e 200 mil votos em branco e 3 milhões e 600 mil votos nulos.
7: E quem não foi às urnas no primeiro turno ainda pode votar no segundo. Basta que o título de eleitor esteja regularizado.
0: A Justiça Eleitoral considera cada turno uma eleição independente. Portanto, a ausência na primeira etapa não impede a participação na votação de 25 de outubro, desde que a situação eleitoral esteja regular. Quem explica é a repórter Luísa Mello.
1: Cada turno eleitoral é tratado como um pleito independente. Então, mesmo sem ter participado da primeira rodada de votos, os eleitores podem ir às urnas no segundo turno, basta que o título esteja regularizado. A ausência no primeiro pleito precisa ser justificada pelo eleitor até 3 de dezembro. O presidente do Tribunal Superior Eleitoral, ministro Cássio Nunes Marques, ressaltou a importância da participação no primeiro turno.
2: Quero, antes de tudo, agradecer às eleitoras e os eleitores brasileiros que compareceram às urnas e exerceram, mais uma vez, o direito fundamental de escolher os seus representantes.
1: De acordo com dados do TSE, a abstenção bateu recorde este ano com 33 milhões e 400 mil pessoas que não compareceram às urnas. No segundo turno, a votação é apenas para presidente da República e, dependendo do estado, para governador.
0: Edição de Paula Groba e trabalhos técnicos de Eliseu Caires. O Jornal do Senado fica por aqui. Acompanhe agora as notícias da Câmara dos Deputados. Boa noite.
7: Boa noite e até amanhã.
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4: Câmara amplia a bancada feminina e passa a contar com 109 mulheres.
18: PL elege maior bancada e terá 121 deputados na próxima legislatura.
4: Nicolas Ferreira e Lucas Pavanato superam os 3 milhões de votos.
18: Boa noite. Os brasileiros foram às urnas neste domingo para participar do processo eleitoral.
4: A eleição presidencial de 2026 registrou mais de 119 milhões de votos válidos no primeiro turno, o maior número já registrado nesta etapa da disputa pelo Palácio do Planalto.
18: Os eleitores também votaram para escolher os próximos governadores, senadores, deputados federais e deputados estaduais.
4: Na Câmara dos Deputados, o PL elegeu a maior bancada para a próxima legislatura. A repórter Silvia Munhato explica como fica a correlação de forças na casa a partir do resultado das eleições deste domingo.
22: O PL elegeu a maior bancada da Câmara dos Deputados neste domingo e vai ter 121 deputados na próxima legislatura, que começa em 1º de fevereiro. Em 2022, o partido havia obtido 97 cadeiras. O segundo colocado para a Câmara foi a Federação PT-PCdoB-PV, com 88 deputados, 6 a mais que na última eleição. Além do PL e da Federação PT-PCdoB-PV, ganharam deputados em relação ao total eleito em 2022, o PSD, Republicanos, Podemos, Novo e Missão. O Novo teve um aumento de 3 para 10 deputados. Entre os que perderam, destaque para a Federação União PP, que passou de 105 para 87. PSDB Cidadania perdeu 7 cadeiras, chegando a 11. E o PDT ficou com 6 deputados, uma perda de 10 cadeiras. PSB e PSOL Rede mantiveram uma bancada de 15 deputados. Os outros que registraram quedas foram MDB, PRD Solidariedade e Avante. Em entrevista ao programa Painel Eletrônico da Rádio Câmara, a consultora legislativa Manuela Nonô cita o crescimento de partidos como PL e Novo como exemplo de uma eleição ideológica e mais à direita.
23: Eu acho que essa foi a eleição dos partidos ideológicos. Seja de um lado, seja de outro, essas agremiações ganharam, foram premiadas pelos eleitores. Os partidos catch-all, aqueles que vale tudo, o famoso centrão, de uma forma geral ele perdeu, tanto na Câmara quanto no Senado. E isso não se deve somente ao eleitorado. Também se deve à reforma do sistema político brasileiro, que tem acontecido, que tem colocado aí cláusulas de barreira, que proibiu as coligações nas eleições proporcionais. Isso tudo está depurando o sistema, devagar, mas continuamente.
22: Também em entrevista ao painel eletrônico, o professor de ciência política da Universidade de Brasília, André Borges, afirma que foi uma eleição plebiscitária, citando a definição do segundo turno para presidente, que será disputado entre o senador Flávio Bolsonaro e o presidente Lula.
6: Ele mostra, né, um certo padrão, né, no comportamento do eleitorado no que diz respeito ao fato de que quando a gente tem uma eleição, né, em que o presidente em exercício no cargo concorre à reeleição, invariavelmente, né, esse pleito ele acaba se tornando uma espécie de plebiscito sobre o governo. E eu acho que o grande desafio da campanha do Lula, né, sempre foi o fato de que ele não conseguiu, né, ao longo da campanha, melhorar os índices de aprovação do governo, né?
22: Os dois especialistas explicam, porém, que o sistema ainda mantém vários partidos e com resultados diversos nos estados. Portanto, a Câmara manterá, por exemplo, deputados mais voltados para a busca de recursos para suas regiões. E a falta de uma decisão sobre o executivo no primeiro turno deverá, segundo eles, adiar votações mais polêmicas. Dos 513 deputados federais eleitos, 183 vão exercer seu primeiro mandato na Câmara dos Deputados. Esse número representa uma taxa de renovação de 35,67%. Já o número de deputados reeleitos é de 301, 58,6% do total de deputados que foram eleitos titulares nas eleições de 2022, ou suplentes, que foram efetivados como titulares ao longo da atual legislatura. Da Rádio Câmara de Brasília, Silvia Munhato.
3: Eleições.
18: Novas deputadas serão 21% do total de parlamentares na Câmara, percentual acima da atual legislatura, mas ainda abaixo do total de mulheres na população brasileira. A repórter Paula Bittar traz uma análise sobre o crescimento da bancada feminina para a próxima legislatura.
8: O número de mulheres eleitas para a Câmara aumentou, mas a representação feminina entre os deputados continua muito abaixo da proporção da população. A partir de 1º de fevereiro do ano que vem, as mulheres representarão 109 dos 513 parlamentares da Câmara, 19 a mais que o número atual. Ainda assim, enquanto são mais de 51% da população brasileira, serão pouco mais de 21% dos deputados federais. 59 delas, ou 54%, foram reeleitas. A federação composta por PT, PCdoB e PV elegeu a maior parcela de mulheres, somando 34 cadeiras, o equivalente a 31% da representação na casa. Os colégios eleitorais do Sudeste foram os principais responsáveis pela formação dessa nova bancada. São Paulo elegeu 16 deputadas, concentrando 14,7% de todas as cadeiras ocupadas por mulheres na casa. Logo atrás, Minas Gerais e Rio de Janeiro garantiram 11 e 10 parlamentares, respectivamente. Fora do eixo Sudeste, Bahia, Pernambuco e Santa Catarina destacam-se com 6 deputadas eleitas em cada estado. Por outro lado, Distrito Federal, Piauí e Roraima encerraram a apuração sem eleger mulheres para a nova legislatura. A deputada Érica Hilton, do PSOL de São Paulo, foi reeleita como a mulher mais votada da história da Câmara dos Deputados, com 1,5 milhão de votos conquistados. Hilton foi uma das duas primeiras mulheres trans eleitas para a Câmara, ao lado de Duda Salabert, do PSOL de Minas Gerais, em 2022. Em Minas Gerais, Duda Salabert aparece como a terceira mais votada, com quase 230 mil votos, e também deve assumir um novo mandato. Magda Morfato, do PL de Goiás, aos 77 anos, será a integrante com mais idade em exercício na casa. A cientista política Hanna Maru se considera positivo o aumento na bancada feminina e atribui essa elevação ao financiamento das campanhas.
19: Os partidos tinham até 8 de setembro para fazer o repasse para mulheres, pessoas negras e indígenas, e de um modo geral, esse prazo foi cumprido. Claro que tiveram partidos que individualmente não cumpriram, mas no montante geral do Fundo Especial de Financiamento de Campanha, esse dinheiro foi destinado. Então, tanto o montante quanto o momento em que ele entra faz toda a diferença para a eleição de mulheres.
8: Na análise da composição da bancada, a cientista política ressalta que ela se divide principalmente em esquerda e direita, com o centro esvaziado. Ana Marúcia aponta, por outro lado, que no Senado a votação foi expressiva para mulheres de direita.
19: A gente tem um crescimento expressivo também de mulheres eleitas, porém, essas mulheres, muitas delas, se colocaram e fizeram sua campanha deslocada de valores ligados aos direitos das mulheres, algumas até se posicionando contra o voto feminino. Então a gente tem um crescimento de mulheres muito mais ligadas ao conservadorismo, muito mais ligadas ao espectro de direita no Senado. E isso é uma tendência do Senado como um todo, né? O crescimento do conservadorismo no Senado foi bastante expressivo. A direita agora, pela primeira vez, é maioria no Senado Federal.
8: Para o Senado, entre as 54 vagas em disputa, 12 foram para mulheres. É o maior número de senadoras eleitas em um mesmo pleito desde a redemocratização. Até então, o recorde havia sido registrado em 2002, quando 8 mulheres conquistaram cadeiras na casa. Em 2018, última eleição em que também foram renovados 2/3 do Senado, 7 mulheres foram eleitas. Com o resultado, a bancada feminina deve passar das atuais 15 para 18 integrantes a partir de 2027. Da Rádio Câmara, de Brasília, Paula Bittar.
4: Política. Campeões de votos ajudam a ampliar as bancadas de seus partidos na Câmara. Antônio Vital tem as informações.
5: O resultado final das eleições para deputado federal apontou a existência de candidatos muito bem votados que funcionaram como puxadores de votos para seus partidos e acabaram contribuindo para que outros parlamentares, que não teriam individualmente votos suficientes para se eleger, também conquistassem uma vaga. Puxadores de votos são aqueles candidatos que obtiveram votação acima do chamado quociente eleitoral, que é o cálculo usado para apontar quantas vagas cada partido tem por estado. Foi o caso, por exemplo, de 2 deputados do PL, Nicolas Ferreira, em Minas Gerais, e Lucas Pavanato, em São Paulo. Os dois receberam mais de 3 milhões de votos e ajudaram a ampliar a bancada do PL na Câmara. Em Minas Gerais, o PL elegeu 21 deputados, sendo que 9 deles não teriam sido eleitos sem os votos de Nicolas. Um deles, Sargento Melo Casal, acabou eleito com apenas 25 mil votos. Em São Paulo, os votos a Pavanato ajudaram a eleger 7 deputados que não teriam votos suficientes entre os 19 eleitos pelo PL. Isso porque, na eleição para deputado, os votos são computados para o partido ou federação do candidato. Quanto maior essa soma, mais cadeiras o partido tem. Também em São Paulo, a deputada Érica Hilton recebeu mais de 1,5 milhão de votos, o que ajudou o partido dela, o PSOL, a conquistar 6 vagas na Câmara, uma a mais do que teria direito se não fossem contabilizados os votos para o partido. O ponto em comum entre os campeões e as campeãs de votos é a campanha com forte presença nas redes sociais. Para o cientista político André Borges, da Universidade de Brasília, a campanha pelas redes sociais é uma nova maneira de fazer política que veio para ficar.
6: Candidatos mais localistas, né, ex-prefeitos, ex-vereadores, geralmente eles vão ter aquela votação ali mais concentrada, né, no seu município. E o que a gente observa nos últimos anos é que a campanha através da rede, ela me permite chegar a um custo relativamente baixo, né, a eleitores que estão espalhados ali, né, pelo território do estado, né? Então você passa a ter um tipo diferente de campanha, né? Eu acho que é um novo jeito de fazer política que veio para ficar e que está abrindo espaço também para a ascensão de novas lideranças.
5: Consultora legislativa da Câmara dos Deputados, Manuela Nonô, também relacionou a presença nas redes sociais ao resultado da votação.
9: Quando você se torna conhecido pelas redes sociais, se torna quase natural você ter uma votação, embora essas realmente tenham sido extraordinárias.

0: trabalhe.
1: A notícia de que postos de gasolina estavam obrigando as frentistas a trabalharem de biquíni motivou um debate sobre os limites das empresas na definição dos uniformes de seus funcionários.
2: A questão chegou à Câmara dos Deputados, onde uma proposta foi apresentada para impedir que as vestimentas nas empresas violem a dignidade do trabalhador. O repórter Luiz Cláudio Canuto tem os detalhes.
3: Está na Comissão de Constituição e Justiça da Câmara dos Deputados projeto que cria regras para uso de uniformes de trabalhadores. A intenção é evitar a violação da dignidade do empregado. Atualmente, a CLT define que cabe ao empregador definir o padrão de vestimenta dos empregados, sendo permitida a inclusão no uniforme de logomarcas da própria empresa ou de empresas parceiras e de outros itens de identificação relacionados à atividade desempenhada. A proposta proíbe diferenças que destoam da finalidade da profissão e veda a imposição de roupas que provoquem riscos físicos ou ambientais desnecessários. A autora do projeto, deputada Laura Carneiro, do PSD do Rio de Janeiro, explicou o que a motivou a apresentar a proposta.
4: Na verdade, esse projeto surge de uma modinha que apareceu de que as mulheres tinham que estar no posto de gasolina vestidas de biquíni, como se a pessoa vai pôr gasolina apenas para ver aquelas mulheres seminuas. Isso é um completo absurdo, um desrespeito às mulheres brasileiras, um desrespeito ao corpo, um desrespeito à identidade e, muito mais, um desrespeito à profissional. Você não está tratando de uma mulher que vai vender o seu corpo. Ela está vendendo um produto e ela não tem que utilizar o seu corpo para isso. É um completo absurdo. É entender que a mulher é um objeto. É tudo que a gente batalha, é o que alimenta essa política do machismo, né? O que alimenta essa visão torpe de que mulher é objeto, e é isso que a gente combate todos os dias. Então não faz nenhum sentido a gente não ter apresentado esse projeto e eu espero que ele seja aprovado.
3: O texto original proibia qualquer uniforme que expusesse o corpo de forma indevida ou que fosse incompatível com a natureza do trabalho e determinava que as normas internas das empresas sobre uniformes deveriam observar critérios de conforto e respeito à diversidade corporal. Na Comissão de Trabalho, a relatora, a deputada Rogéria Santos, do Republicanos da Bahia, optou por uma redação que retirasse o caráter moralizante da proposta e preservasse a autonomia das empresas na gestão da força de trabalho. A comissão acompanhou a sugestão da relatora. Pelo texto aprovado, o empregador não pode exigir dos empregados o uso de vestimentas incompatíveis com a finalidade da atividade. A proposta aguarda a avaliação da Comissão de Constituição e Justiça. Se aprovada, poderá seguir diretamente ao Senado. Para virar lei, precisa ser aprovada pelos deputados e senadores e depois ser sancionada pela Presidência da República. Da Rádio Câmara de Brasília, Luiz Cláudio Canuto.
0: Segurança Pública.
1: Comissão aprova a realização de campanha contra a divulgação de dados de autor de crimes em escolas. A repórter Maria Neves tem os detalhes.
5: A Comissão de Segurança Pública da Câmara dos Deputados aprovou o projeto que prevê a realização de campanhas de conscientização sobre a divulgação de dados pessoais de autores de homicídios em escolas. Pela proposta, as ações deverão incentivar a cobertura jornalística responsável e ética que priorize o interesse público. O texto original do deputado Dr. Jaziel, do PL do Ceará, proíbe a divulgação de informações como nome e foto do autor de crimes cometidos com o objetivo de provocar terror social ou generalizado. Dr. Jaziel propõe, inclusive, punições para quem incorrer na conduta, mesmo para os meios de comunicação. O relator na Comissão de Segurança Pública, deputado delegado Paulo Bilinski, do PL de São Paulo, no entanto, recomendou a aprovação da versão apresentada pelo relator na Comissão de Comunicação, deputado Kleber Verde, do MDB do Maranhão. Kleber Verde considera que proibir veículos de imprensa de divulgar nomes de pessoas envolvidas em crimes de terrorismo consiste em censura prévia, o que é proibido pela Constituição.
6: Apesar de reconhecermos os nobres desígnios esculpidos da concepção desses projetos de lei, suas concepções materiais violam o comando constitucional que veda a censura prévia, tornando-se

0: incompatíveis com a sistemática do nosso ordenamento constitucional.
1: O projeto, que prevê a realização de campanhas de conscientização sobre a divulgação de dados pessoais de autores de homicídios em escolas, ainda será analisado pela Comissão de Constituição e Justiça. A proposta também terá de ser votada pelo plenário e, se aprovada, terá de seguir para o Senado. Da Rádio Câmara de Brasília, Maria Neves.
2: Termina agora o Jornal Câmara dos Deputados, produzido pela Rádio Câmara, com trabalhos técnicos de Everson Urani e apresentação de Luciana Vieira e José Carlos Andrade. Uma ótima noite para você.
3: O Jornal Câmara dos Deputados volta amanhã. Fique agora com as notícias do Tribunal de Contas da União.
4: Minuto do TCU.
5: O Tribunal de Contas da União avaliou a atuação do governo federal diante dos apagões de energia em São Paulo. A fiscalização analisou a atuação do Ministério de Minas e Energia e da Agência Nacional de Energia Elétrica no acompanhamento dos serviços da empresa Enel. A concessionária atende mais de 8 milhões de consumidores em 24 municípios, incluindo a capital paulista. O TCU constatou que o tempo médio para restabelecer a energia passa de 10 horas e está acima das médias nacional e estadual. Desde que assumiu a concessão, em 2018, a Enel acumulou mais de 320 milhões de reais em penalidades. O contrato termina em 2028. Por isso, o TCU determinou que o Ministério e a Agência Reguladora apresentem, em 60 dias, cronograma para garantir a continuidade do serviço. Saiba mais em tcu.gov.br.
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0: Boa noite, 8 horas.
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0: Boa noite. Cheguei nessa segunda-feira para fazer companhia para vocês através das ondas sonoras da 97.9, através da Momento FM. Essa rádio qual é um canhão de audiência. Eu sou Jonathan William e faço companhia para você nesta noite de segunda-feira. Isso mesmo, segundamos, bebê. Isso mesmo, né? Segundamos. E que a nossa semana seja ótima e abençoada, com muita produtividade, muitas bênçãos, muitas realizações e, acima de tudo, muita coisa boa acontecendo na vida de cada um de vocês. E assim nós vamos começando essa bela noite de segunda-feira. E olha, tá chovendo aqui na capital do milho, coisa gostosa, hein? Depois é só chegar em casa, tomar aquele banho e dormir, né? Porque vamos combinar, quem é que não gosta de dormir com a chuvinha lá fora, hein? Coisa boa, é chuva caindo, aquele barulhinho gostoso e a gente descansando, né? E é nesse clima gostoso que nós vamos seguir na programação da Poderosa do Oeste, essa rádio qual é um verdadeiro canhão de audiência. Momento FM, emoção o tempo todo. Participa comigo, manda sua mensagem pra cá no 991-237132. 991-237132. Bora lá. Vamos começar a segunda-feira muito bem aí com o Grupo Festerê.
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0: Boa noite, 8h16.
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0: 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Você que tá ligadinho nas ondas sonoras da 97.9, participa comigo aqui do Bailão da 97. Hoje, segunda-feira, coisa boa, chuva na capital do milho, hein? Chuva e chuva, isso mesmo. Vamos ver como é que tá a nossa previsão do tempo aqui na capital do milho? Vamos ver aqui já. Um abraço pro meu amigo Revelino, que tá aí na escuta da Poderosa do Oeste, pedindo banda Champion. Logo em seguida vamos tocar aí, tá bom? Agora fazendo 17 graus aqui na capital do milho, participa comigo aqui, manda seu WhatsApp pra cá, no 991-23-7132. Vem participar comigo desse... essa programação que é sucesso, porque tu sabe, se é sucesso, com certeza toca aqui na Poderosa do Oeste, toca na Momento FM, isso mesmo, participa comigo. Daqui a pouco tem o nosso túnel do tempo e já tá aqui engatilhado, prontinho pra tocar pra vocês, nossos ouvintes, levar, né, pra você viajar no tempo, relembrar aqueles bons momentos do passado, isso mesmo, o túnel do tempo já está prontinho, está preparado aqui pra depois rodar aqui pra vocês viajarem no tempo, coisa gostosa, hein? Nosso túnel do tempo, um dos momentos mais inspirado de todas as noites aqui da Momento FM. E assim nós vamos seguindo a programação com Clayton Borges, depois em Musical San Marino, Musical San Francisco, porque tu sabe que se é sucesso, toca nessa rádio qual é um canhão de audiência, Momento FM.
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0: Boa noite, 8h32. Vem a informação da hora com Jocely Luiz.
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2: O Hospital Regional São Paulo recebeu uma doação realizada pelo Lions Clube de Bom Jesus. A iniciativa teve como objetivo contribuir com o atendimento e acolhimento de bebês recém-nascidos e crianças atendidas pela instituição. Entre os itens entregues estão toucas, peças de roupas, como casaquinhos e calças e cobertores, além de outros materiais destinados ao público infantil. A ação representa mais uma iniciativa de colaboração entre o hospital e a comunidade, contribuindo diretamente para o cuidado e acolhimento oferecidos às crianças e aos recém-nascidos atendidos na instituição. Com informações para a programação, repórter Jocely Luiz.
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0: Emoção o tempo todo é Momento FM, coisa boa, né? Oi, boa noite, locutor Jonathan, tudo bem? Passando pra te desejar uma boa noite. Pedir a música da banda Pérola Negra, Cerveja e Socorro. É a minha Padilha do bairro São Jorge, manda um beijo. A Isa e o Brian e Manu, muito obrigado se for atendida. Com certeza, me vai ser atendida, tá bom? Boa noite, querida. Tenha uma ótima e abençoada semana pra você e toda a tua família, tá bom, querida? Pode deixar que depois vou tocar. Quem tem pedido também? Ô, meu amigo Causa, boa noite, Causa. Tudo certo? Tem uma ótima semana pra ti também, meu amigo. Pedindo aí pra vocês te falar com o Musical San Marino. Também o pessoal lá da Bairro Santa Terezinha, Xaxim, Dona Iraci, seu Jair nos acompanhando. Também pedindo Quarto Doso, Banda Passarela. E olha só, ele está novamente aqui. Felipe Franco, lá de São Paulo, ouvindo. A Poderosa do Oeste pedindo Apartamento Vazio com Banda Legal. Com certeza vão tocar aqui, depois nós temos nosso turno de tempo. E eu vou rodar muito mais sucesso dos bailões. Com certeza, porque bailão é vida, né? Boa noite, Manuza, ótima e abençoada semana pra ti também, Deus te proteja, obrigado, beijos, querida, isso aí, bom, seguindo a programação, participem comigo, manda seu WhatsApp pra cá no 991-237-132, vem participar comigo dessa rádio, qual é um verdadeiro canhão de audiência, Momento FM.
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1: Boa noite, 8h45.
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0: Boa noite, 92.
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